0: ação para que um embaixador estrangeiro assuma o cargo. Pérez foi o pivô da mais recente crise diplomática entre Brasil e Estados Unidos. Na terça-feira, a Casa Branca revogou o visto da embaixadora brasileira em Washington, Maria Luísa Viotti, alegando demora do Brasil para aprovar o nome de Pérez. O cargo de embaixador em Brasília está vago desde que Donald Trump voltou à presidência da República em janeiro de 2025. O Roda Viva vai entrar em ritmo de eleições. Os dois principais candidatos ao governo do estado de São Paulo serão sabatinados pelo programa de entrevistas mais relevante do país.
1: A ordem das entrevistas foi definida por meio de um sorteio realizado na tarde desta sexta-feira na sede da Fundação Padre Anchieta, mantenedora da TV Cultura, na presença de representantes das campanhas dos dois candidatos que lideram as principais pesquisas de intenção de voto para o governo de São Paulo. O governador Tarcísio de Freitas, candidato à reeleição pelo Republicanos, ficou com a primeira data, próximo dia 24. O ex-ministro da Fazenda, Fernando Haddad, do PT, participa no dia 31 deste mês. Os candidatos serão sabatinados por uma hora e meia. De acordo com as regras acertadas com as campanhas, a bancada de jornalistas será a mesma nas duas entrevistas, que contarão também com a presença de estudantes, como sempre ocorre no Roda Viva. No comando do programa estará o apresentador Ernesto Palha.
2: Prestes a completar 40 anos no ar, o Roda Viva abrirá espaço mais uma vez para que os candidatos prestem contas do passado, falem sobre o presente e, principalmente, apresentem as propostas para o futuro do estado e do país.
3: O Roda Viva, nesses 40 anos, ele reflete os acontecimentos políticos, econômicos, sociais do nosso país. A relevância do Roda, nesse sentido, é enorme. Nós sabemos que o Roda é um palco para discussões saudáveis, discussões ricas e que possam, de fato, trazer temas de importância e de relevância para o país.
1: O Roda Viva também vai abrir espaço para entrevistas com os presidenciáveis. As datas previstas são 14 e 21 de setembro. A ordem de participação dos candidatos ainda será definida junto às campanhas. Desde janeiro, a TV Cultura iniciou a cobertura das eleições. A cada semana, um tema de interesse público vem sendo debatido em reportagens especiais no Jornal da Cultura. E na semana que vem, estreia mais uma temporada do programa De Olho no Voto.
4: Toda sexta-feira, às 8 horas da noite, a gente vai estar discutindo com Rodrigo Psitelli, Maurício Moura e mais um convidado, discutindo também as eleições desse ano no país. A gente tem esse compromisso, como uma TV pública, né, de reforçar a importância da democracia para o nosso país.
0: E o mais tradicional programa sobre meio ambiente da TV brasileira está de cara nova. O Repórter Eco estreia uma nova fase na TV Cultura, com mais tempo no ar, formato renovado, uma apresentadora indígena e foco nos impactos da emergência climática.
5: A apresentação da nova fase do Repórter Eco à imprensa especializada foi feita nesta manhã por Maria Ângela de Jesus e Beth Carmona, presidente e vice-presidente da Fundação Padre Anchieta.
6: Nós estamos ampliando o que nos dá a possibilidade de ouvir novas vozes. Então, desde uma comunidade ribeirinha, até um morador da cidade, até uma ancestralidade que venha nos trazer um conhecimento, uma prática, uma preocupação, isso está valendo, porque um programa como o Repórter Eco e a TV Cultura, ele tem que inspirar a sua audiência. Tem que mostrar exemplos, tem que convidar para participar dessa mudança de comportamento que o planeta está pedindo, né?
5: O programa é especializado em meio ambiente mais longevo da televisão brasileira, no ar desde 1992, traz entre as novidades o aumento de meia hora para uma hora de duração e a inclusão de colaboradores.
7: Esses colaboradores, eles vão trazer novos olhares, então são especialistas que já produzem conteúdo para suas redes sociais. E em suas áreas, né? A gente tem biólogo, a gente tem oceanógrafo, químico, pessoas de áreas muito diversas, muito diferentes, que vão trazer um olhar diverso sobre o meio ambiente.
5: Nomes como o do botânico Ricardo Cardim, da divulgadora científica Cananda Heller e da oceanógrafa Catarina Grisotti ficarão responsáveis por conteúdos em suas áreas. A equipe da TV Cultura seguirá produzindo reportagens.

0: reportagem sobre iniciativas de enfrentamento às mudanças climáticas e histórias de pessoas que transformaram sua relação com o meio ambiente. A apresentação do Repórter Eco ganha cara nova. A advogada indígena Cleici Patauá estará à frente do programa em sua estreia na TV.
1: Eu sou advogada e também me especializei em sustentabilidade corporativa e ESG, justamente para entender como que eu conseguiria contribuir, sendo uma mulher da floresta, com essa visão de negócios e ampliar essa discussão, fazer parte, né, dessa mesa de soluções também.
0: A nova fase do Repórter Eco vai ao ar a partir do dia 16 de agosto, sempre aos domingos às 6 da tarde, com horário alternativo, às terças-feiras, às 8 da noite.
2: Veja a seguir, o tema de hoje da cobertura especial das eleições 2026 é violência contra a mulher. Você vai ver como a Lei Maria da Penha, que completa hoje 20 anos, se tornou o principal instrumento para defender e salvar a vida de mulheres no país. A gente volta já.

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7: O Jornal da Cultura está de volta com mais uma edição da cobertura especial das eleições deste ano. Todas as sextas-feiras estamos discutindo temas que estarão em pauta na campanha e nos planos de governo dos candidatos. Como emissora pública, nossa missão é discutir políticas de Estado e ajudar o eleitor a votar em candidatos que tiverem as melhores propostas. Para isso, trazemos para a bancada especialistas que nos ajudam na radiografia dos assuntos e indicam possíveis caminhos para a solução dos problemas. Hoje, 7 de agosto, a Lei Maria da Penha completa 20 anos. A legislação transformou a forma como o Estado brasileiro enfrenta a violência contra a mulher e a doméstica. Para discutir os avanços da lei, os desafios nas redes de proteção às vítimas e na prevenção dos crimes, a misoginia no ambiente digital e o aumento da violência patrimonial, a gente recebe hoje a promotora de justiça, Valéria Scaranci, e a diretora executiva do Instituto Patrícia

0: Galvão, Vera Vieira. Boa noite, sejam bem-vindas.
1: Boa noite.
0: A Lei Maria da Penha completa hoje 20 anos e se tornou o principal instrumento da sociedade brasileira no combate à violência que a mulher sofre dentro de sua própria casa, no seu círculo de relacionamentos. Uma lei que defende os direitos da mulher, promove proteção e assistência e, por isso, salva vidas. Como diz a própria Maria da Penha, que deu nome à lei, a vida começa quando a violência acaba.

0: A partir do momento que morre uma mulher, morre uma mãe, morre uma filha, uma irmã, uma tia. E por aí a gente leva.
1: Zaldo tinha 2 anos quando viu o pai assassinar a mãe, Maristela. O criminoso ainda tentou matar os próprios filhos. 40 anos depois, aquele menino, agora advogado, lançou um livro onde fala sobre o luto e a luta da família por justiça.
0: Aquele que era para me proteger, aquele que era para cuidar e me ver crescer, tentou me matar. Quando se tem um feminicídio, não é só uma ex-mulher que morreu. É a mãe de alguém, é a irmã de alguém, é a filha de alguém.
1: Desde 2010, Maristela é o nome deste centro que acolhe mulheres em situação de violência doméstica em Jaboatão dos Guararapes, região metropolitana do Recife. Foi lá que Geni encontrou apoio para se libertar de uma relação abusiva que durou 35 anos. Hoje, ajuda outras vítimas.
2: Mesmo eu vou conversando, elas vão se acalmando, aí depois agradece o acolhimento e eu fico muito satisfeita, porque algumas são muito desacreditadas, como eu também vivi em casa. Mas sim, funciona assim e eu estou aqui para contar a história.
1: Contar a história de vítimas de feminicídio foi a forma que a Regina encontrou para viver o luto. Em 2007, a filha mais velha, Priscila, foi assassinada pelo ex-namorado. Regina criou o projeto Quem Ama Liberta.
3: Ele cercou ela, né, na saída da danceteria com a arma na mão e quis obrigá-la a entrar no carro. E ela não entrou. Ela disse não e não entrou. Então, eu admiro muito todas aquelas mulheres lá do memorial. Porque todas elas criaram coragem para dizer um não. É, o que aconteceu com elas não foi bom, né? São famílias destruídas e tudo mais. Mas elas são mulheres para não serem esquecidas.
1: Há quase 50 anos, a mineira Ângela Diniz foi assassinada com 4 tiros pelo namorado. Docker Street alegou legítima defesa da honra. E só no segundo julgamento, depois de muita pressão, foi condenado a 15 anos de prisão.
4: Os chamados crimes passionais foram durante muito tempo salvo-conduto para os homens que enxergam as mulheres como um patrimônio. Os agressores eram punidos, mas muitas vezes apenas com pagamento de cestas básicas e não ficavam nem uma única noite na prisão. O ponto de virada dessa história começa de fato há 20 anos, quando uma sobrevivente de uma tentativa de feminicídio deu nome a uma lei que se tornou um símbolo da luta contra a violência de gênero no Brasil.
1: Maria da Penha ficou paraplégica em 1983, depois de levar tiros nas costas, disparados pelo próprio marido.
5: Eu tinha 3 filhos que poderiam ter ficado órfãos de mãe. Uhum. E eu me imagino a dor da mulher que está sendo assassinada, porque era só o que eu pensava. Uhum. Né? Meu Deus, não deixe minhas filhas ficarem órfãs de mãe.
1: 23 anos depois do crime, em 2006, foi criada a Lei Maria da Penha, que agilizou medidas protetivas para afastamento do agressor, tornou possível a prisão em flagrante, acabou com penas alternativas, aumentou o tempo de prisão para os agressores e criou outros mecanismos para coibir a violência doméstica e familiar contra a mulher.
6: Não é pouco ter, pelo menos nas capitais e grandes cidades, a rede especializada prevista na Lei Maria da Penha, né? Com equipamentos para as mulheres buscarem delegacia especializada, juizado, defensoria, Ministério Público. Mas, acima de tudo, a gente precisa, para os próximos 20 anos, pensar numa dimensão muito importante que tem ficado para trás, que é a prevenção.
1: No Brasil de 2026, mais da metade das brasileiras afirma já ter sofrido algum tipo de violência previsto na Lei Maria da Penha. Só 11% dos parceiros reconhecem ter cometido as agressões.
7: Eu tive um relacionamento abusivo, um namorado que me ameaçava, chegou a me agredir. Eu pedi ajuda para o meu pai. Na hora que eu tive ajuda, eu tive coragem de sair do relacionamento.
8: Eu comentei com meu namorado que eu fui seguida, né, no trem. E eu consegui, tipo assim, escapar assim da pessoa. Eu contei isso pra ele e ele falou assim, não, como assim? Isso acontece com pessoas, com mulheres? Então, às vezes, os homens não percebem que realmente esse tipo de coisa é real, acontece.
1: Pesquisa que marca os 20 anos da Lei Maria da Penha ouviu 1.500 mulheres com 16 anos ou mais em todo o país.
9: A gente está falando de uma relação que começa um pouco com ciúme, com controle e que muitas vezes termina num feminicídio. Então, que precisa ser interrompida antes que esse ciclo se agrave.
1: Em 2025, a Central de Atendimento à Mulher, o Ligue 180, recebeu mais de 1 milhão de chamadas, aumento de 45% em relação ao ano anterior, com média de 425 denúncias de violência por dia.
9: A gente tem ganhos por uma maior notificação, mas se depois de 20 anos de uma lei específica para falar de violência doméstica contra a mulher, os casos continuam acontecendo, é porque também algo não está funcionando e é preciso, né, ter mais mecanismos aí para enfrentamento à violência contra a mulher.
1: O medo de denunciar e a demora da justiça para punir podem mascarar um problema ainda mais grave.
10: Muitas mulheres vão dar queixa e quem está lá para receber a queixa não acredita. Aí só acredita quando vê a mulher dentro do caixão.
11: Já tive gente dentro do meu condomínio. Briga de marido e mulher, ninguém mete a colher. Mas o nosso condomínio a gente mete.
12: Acho que essa mentalidade masculina tem que mudar também. Acho que sobre o que é ser homem, o que não é ser homem, numa sociedade que a gente vive, acho que é importante. E acho que assim a gente consegue mudar a sociedade como um todo.
1: Mudança que inclui a decisão do STF em 2023 de declarar inconstitucional a tese de legítima defesa da honra, porque viola os princípios da dignidade humana, da proteção à vida e igualdade de gênero. Outro avanço foi a criação da Lei do Feminicídio, em 2015, que aumentou a pena por assassinato se ficar comprovado que o crime foi motivado por questão de gênero. No ano passado, o Brasil registrou o maior número de feminicídios do país da última década.
6: 50% dos feminicídios ocorrem nos municípios pequenos, com até 100 mil habitantes. Proporcionalmente, isso diz muito como as mulheres que moram nessas cidades estão mais vulneráveis, porque é justamente essas cidades que não têm os serviços especializados previstos na Lei Maria da Penha.
1: Uma luta que tem nomes, rostos, histórias para serem sempre lembrados.
3: Eu não queria que as pessoas esquecessem da minha filha. Eu li que a vítima do feminicídio tinha direito à memória. A gente tem que estar unido, né? É um que dá visibilidade, é outro que vai para a passeata, é outra que cobra justiça, mas a gente precisa. É outro que vai para a escola dar palestra, outra pessoa que trabalha com os pais. A gente precisa trabalhar com toda a sociedade, porque senão a gente não vai ver mudança.
7: Valéria, temos a Lei Maria da Penha, né, que mudou profundamente a forma como o Estado olha para esse tema, a Lei do Feminicídio de 2015, como a matéria mostrou, mas os feminicídios continuam em alta, né, e a pesquisadora pontuou que nesses municípios menores, né, por que que se mata ainda tantas mulheres?
13: É importante dizer que a Lei Maria da Penha é uma das três melhores leis do mundo. Nós temos a Lei Maria da Penha, temos a Lei de Feminicídio, Lei de Importunação Sexual, vários outros crimes. Mas por que as mulheres continuam morrendo de forma tão atroz? Há várias explicações, várias justificativas para esse aumento da violência. Em regra, as mulheres morrem quando elas dizem não. Quando elas rompem o relacionamento, 50% das mortes acontecem nesse momento. Então, como é que eu diminuo as mortes das mulheres? Justamente fazendo um trabalho de conscientização social, educação, para que homens não se considerem donos das mulheres. E como promotora de justiça, sou promotora desde 97, sempre trabalhei com violência contra a mulher, eu tenho notado que esses discursos machistas, misóginos, têm contribuído para o aumento da violência e da crueldade com que as mulheres estão sendo mortas. É essencial também investir em políticas públicas. Citando como exemplo aqui, a Espanha. A Espanha tem uma lei também que está entre as melhores do mundo. Na Espanha, morrem, em média, 50 mulheres por ano. No Brasil, mais de 1.500. Como a Espanha reescreveu a sua história, se ela tem uma lei tão boa como a do Brasil? Investimento público. Milhões e milhões de euros investidos em juizados especializados, juízes especializados, monitoramento do risco, rede de atendimento, locais de acolhimento. Então, não há mudança da realidade sem mudança do olhar machista, discriminador, que leva à morte das mulheres e sem investimento público.
14: Ou seja, políticas públicas. Temos eleição esse ano. O que que os eleitores têm que ficar de olho, né, nos seus candidatos, tanto ao executivo quanto ao legislativo, quando a gente pensa nesse tema, né, que é um tema tão importante, né, tantas mulheres sendo Exato. Mortas, tanta violência acontecendo e aumentando no dia a dia?
13: Políticas públicas, investimento público, campanhas para desconstruir esse discurso de ódio que tem sido propagado na internet contra as mulheres e também melhoria da rede de atendimento. A ONU aponta 3 fatores que podem reduzir os índices de feminicídio. É muito interessante. Avaliação de risco e monitoramento do risco, encaminhamento de uma mulher em situação de violência a uma rede de atendimento, porque ela precisa de apoio, ela precisa de uma rede que apoie, de um serviço especializado, e diminuição da circulação de armas. A circulação de armas potencializa, aumenta o risco em 70%. Então, para as mulheres que sofrem violência, arma não é a solução. A arma pode levar a uma morte mais rápida, infelizmente.
14: Ô Vera, a gente tem essa lei, essas leis estão importantes, e uma lei pode continuar existindo, a gente sabe, mas perder efetividade se não houver investimento, se não houver estrutura, se ela não for colocada como uma prioridade, né, uma prioridade política. O que que o eleitor, a seu ver, tem que procurar nos programas de governo dos candidatos para saber se realmente ele se importa com essa pauta e se realmente ele pretende fortalecer essa rede de apoio às mulheres?
15: É de extrema importância que essas pessoas, os eleitores e as eleitoras, estejam de olho nas propostas de implementação de políticas públicas. Por exemplo, quando a gente tem um dado de que ainda, infelizmente, 90% dos casos de violência doméstica não são denunciados, a gente tem várias hipóteses. Uma delas é o medo, né, o medo do agressor, mas também tem o receio de que essa rede de proteção não vai resolver o problema dela. A gente sabe, por exemplo, que a rede de proteção ela está nas grandes metrópoles, nas grandes cidades. E a gente tem um contingente imenso de mulheres negras, principalmente periféricas, que são as principais vítimas de feminicídio. As mulheres negras são 65% das vítimas de feminicídio. Então, é muito importante estar atento a essas políticas públicas voltadas para essas populações das periferias, das mulheres mais vulneráveis. Quando a gente pensa, por exemplo, que o maior índice de feminicídio acontece em cidades com até 100 mil habitantes e que nessas cidades com até 100 mil habitantes não existe sequer uma delegacia da mulher, então temos que ficar atentas para exigir, não é, dessas candidatas e desses candidatos propostas que realmente atendam, né, e enfrentem a questão da violência contra a mulher.
14: No próximo bloco a gente vai falar de violência patrimonial. Você vai ver como esse tipo de violência cerceia a liberdade financeira para controlar a vítima. A gente volta já.
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5: As agressões físicas e sexuais contra mulheres são frequentemente noticiadas no Brasil. Mas existe uma outra face pouco conhecida da violência doméstica que está descrita na Lei Maria da Penha. É a violência patrimonial, que tem aumentado nos últimos anos no país.
6: Arrumei emprego. Eu estava tão feliz. Mesmo ele dizendo que não era uma coisa decente, eu não desisti. Eu estava tão feliz quando recebi meu primeiro salário. Mas até que tudo mudou. Ele ficou com todo o dinheiro que eu ganhei.
7: Esta campanha, exibida pela TVE do Paraná, trata de uma forma pouco conhecida de violência contra as mulheres, a patrimonial. Física, psicológica e sexual costumam ser frequentes nos noticiários, mas a que mexe com o bolso também destrói vidas. Está entre os 5 tipos descritos na Lei Maria da Penha. Envolve a retenção, retirada ou destruição parcial ou total de objetos, documentos pessoais, bens e valores que suprem as necessidades da mulher. A violência patrimonial está ligada a todo tipo de constrangimento que surge quando há alguma limitação no campo econômico. O agressor impede a mulher de trabalhar e estudar, por exemplo, ou restringe o acesso às contas bancárias. Cercear a liberdade financeira serve para controlar a vítima. Muitas mulheres não percebem que estão sendo oprimidas, naturalizam a situação. E o pior, acreditam que isso é amor.
8: Ele me ama tanto, ele gosta tanto de mim que ele me quer perto dele. Então essa situação, primeiro a gente tem que verificar isso, né? E às vezes quando a própria mulher relata isso para sua família, para sua rede de apoio, existe também uma falta de compreensão da família, da rede de apoio, de que aquilo é uma violência. E acha, ah não, mas é que o seu marido te ama muito, por isso que ele tem esse cuidado extremo com você.
7: Esta mulher, que prefere não ser identificada, só se deu conta da violência que sofria quando o ex-marido chamou a polícia para ficar com o carro que ela usava para trabalhar como motorista de aplicativo e levar os filhos à escola. O casamento de mais de 20 anos chegou ao fim.
9: Durante o casamento, ele várias vezes gastava com coisas fúteis, né? Ou só para ele, não sabia o quanto que ele ganhava, ele escondia mesmo. Então, era às vezes um chinelo que eu queria, ele recusava, sabe? Falava que não tinha, não. Era como uma punição mesmo, né? É, e aí a juíza determinou que ele teria que devolver o carro e ele ficaria proibido de pegar esse carro.
10: Você conseguiu uma pensão também?
9: É, sim. Então ela determinou também uma pensão para mim, né? Além das crianças.
7: As mulheres também precisam prestar atenção em outros sinais. Quando o agressor quebra o portão da residência dela, o aparelho celular ou um objeto muito apreciado. Coloca fogo nas roupas ou calçados. Usa o dinheiro que ela ganhou sem permissão. Esconde ou destrói seus documentos. A violência patrimonial cresce de forma vertiginosa no Brasil. É o que mostra a última edição da Pesquisa Nacional de Violência contra a Mulher. Em todo o Brasil, foram entrevistadas mais de 21 mil mulheres a partir dos 16 anos, entre cis e trans. Em 2009, apenas 6% das entrevistadas relataram ter sofrido esse tipo de violência. 10 anos depois, o percentual quase dobrou. O número deu um salto de 2021 para o ano passado, de 17 para 41%. Agressões verbais ou físicas costumam andar de mãos dadas com a violência ao patrimônio. Em alguns casos, o agressor tenta isolar a mulher, dificultando a busca por ajuda.
8: É muito frequente também começar a falar mal dos familiares dessa mulher, para que ela mesma queira se afastar dos seus familiares. Sem uma rede de apoio, fica muito difícil dessa mulher sair da situação de violência.
7: No divórcio, é comum o homem ocultar algum patrimônio para que não seja incluído na partilha. Mulheres de todos os níveis socioeconômicos podem ser atingidas, mas as que têm menos recursos sofrem mais.
11: A primeira coisa que ela tem que construir é a independência financeira dela, né? É lutar para isso, seja trabalhando, seja fazendo algum tipo de negociação em casa sobre este recurso é meu, guardar o seu dinheiro, ter noção de investimento, para você ter um recurso onde você possa guardar e possa também sair dessa relação.
7: Muitas vítimas preferem não prolongar o trauma e desistem de ir atrás dos direitos sobre o patrimônio. Especialistas afirmam que abrir mão deles não traz tranquilidade.
8: Existem medidas protetivas de urgência específicas para a violência patrimonial e ela pede essas medidas protetivas em qualquer lugar. Pode ser na delegacia, pode ser no Ministério Público, na defensoria. Ela pode contratar um advogado e tem, eventualmente, processo criminal ou não, se aquilo configurou crime ou não.
7: Há muitos canais de ajuda que garantem sigilo absoluto. É possível ligar para a Central de Atendimento à Mulher no 180. Em situações de emergência, 190 para a Polícia Militar. E nunca se esqueça, você não está sozinha.
11: Para uma mulher sair de um ciclo de violência, a questão da autoestima é muito importante. Não é só falar da violência, mas é falar também da solução, é falar também do que acontece depois.
9: Depois de um tempo, a gente começa a ver como que é bom viver, né? Viver sem medo, porque absolutamente tudo era criticado o tempo inteiro. Agora posso fazer o que eu quero, né? Vamos dizer, sem medo. É outra vida, né? Estou aprendendo agora a viver, né? Porque antes eu sobrevivia.
5: Valéria, essa rede de atendimento à mulher reconhece facilmente a violência patrimonial ou ela pode ser confundida ali com uma disputa ali de patrimônio, conflito de separação? Na matéria a gente vê uma mulher que foi atendida, né? Que obteve o carro de volta, teve pensão, mas isso acontece com muita frequência? Porque eu imagino que a violência física, aquela que deixa marcas, seja mais fácil de ser reconhecida do que a patrimonial.
12: Com certeza. A população, em geral, ainda associa violência contra a mulher ao olho roxo, uma marca física. Mas não, há várias formas de violência, como a patrimonial. que não é facilmente reconhecida, nem pelas vítimas, nem pelos serviços, nem pelo sistema de justiça. E, na verdade, o abusador, o homem agressor, ele justamente esvazia o poder econômico da mulher para que ela não possa se libertar de uma relação violenta. Então, quem sai de uma relação violenta é quem tem a chave da casa, quem tem o poder econômico. Se ela não tem esse poder de decisão, ela é obrigada a ficar numa relação submetida. E a violência patrimonial pode se manifestar de várias formas. Por exemplo, como apareceu uma mulher relatando, ela trabalha, mas ele controla o dinheiro dela. Ou, de uma forma romantizada, isso acontece com muita frequência, o homem diz, você não precisa trabalhar, eu cuido de você, e ela deixa o trabalho. Ou, você está abandonando os seus filhos, apelando para a culpa das mulheres, pare de trabalhar. Agora, a libertação de uma mulher, a independência financeira é absolutamente fundamental.
13: E como é que ela faz para, eventualmente, quando vai buscar ajuda, porque ela, em tese, já não tem dinheiro, né? Para ela procurar um advogado, para ela provar que isso está acontecendo, que tipo de provas essa mulher pode juntar?
12: Inicialmente, acho que é importante dizer o seguinte, a educação dentro de casa, para os pais que estão nos ouvindo, para as mães, educação financeira dentro de casa, conversar com meninas também sobre dinheiro e finanças, que isso não acontece. Agora, há uma situação de violência, por exemplo, o que fazer? Né? Recolher todas as provas. Às vezes as vítimas dizem no dia a dia para a gente, mas eu não estou preparada para buscar ajuda. Não tem problema, guarda tudo. Extrato bancário, documentos, tudo. E ela deixa isso, olha que ela precisar buscar ajuda, ele tem esses documentos. Ela pode pedir medidas protetivas, como a Alice explicou, patrimoniais, pode pedir a divisão dos bens também. E a Lei Maria da Penha, inclusive, sofreu uma alteração recente para prever o seguinte, fixada a pensão alimentícia, isso já vale como título executivo, ou seja, já pode ser executado imediatamente. Mas, infelizmente, o que a gente vê no dia a dia é, em quase todos os casos, as mulheres abrindo mão dos seus direitos patrimoniais em razão dos filhos. Porque se a Lei Maria da Penha evoluiu, aqui até faço uma provocação, as mulheres não estão tendo os seus direitos resguardados, muitas vezes, na área de família. Então, elas desistem de tudo, às vezes até de uma medida protetiva. Porque na vara de família, a violência que ela sofreu não é encarada como violência. É como se fosse um agressor e é bom pai, então está tudo bem. Então, essa é uma reflexão que nós temos que fazer até nesse período de eleição. Qual é o compromisso que nós temos para a proteção patrimonial das mulheres e desses filhos, que também estão sofrendo uma violência direta ou indireta?
13: Ô Vera, a violência patrimonial tem uma relação direta com a autonomia financeira, né? Há políticas públicas que podem evitar que as mulheres entrem nesse ciclo de dependência financeira?
14: Sem dúvida. A violência patrimonial parece uma violência de menor, né, de menor porte, mas não, ela é uma violência extremamente perversa, porque ela vai minar exatamente a autonomia desta mulher, né? Essa mulher já está emocionalmente muito debilitada e aí a violência patrimonial vai minar essa autonomia dessa mulher. Então, para ela, ela tem que enxergar que existe um universo lá fora, fora do mundo, do circuito da violência doméstica, existem luzes que ela pode buscar. Ela pode buscar esse empoderamento de saber que ela pode não só conseguir autonomia financeira, mas várias outras opções de estudo, de perceber que ela pode exercer cargos de liderança, ela pode se dedicar à política. Então, é de extrema importância que as propostas de candidatos e candidatas prevejam, não é? Tenham propostas para o empoderamento, para a educação do empoderamento dessas mulheres. É de extrema importância.
13: E aí, como que seria isso na prática? Cursos, educação para que elas não deixem de trabalhar, por exemplo, que elas pensem sobre o futuro, né? O que pode acontecer comigo?
14: Exatamente, exatamente. Pensar na autonomia dela, né? Autonomia financeira, autonomia emocional, autonomia psicológica, se fortalecendo com cursos que fortaleçam a sua autoestima, que fortaleça a sua autonomia.
5: E no próximo bloco a gente vai falar sobre misoginia. Você vai ver como o ódio e a aversão às mulheres se espalharam pelas redes sociais e têm feito novas vítimas. A gente volta já.
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5: A internet ampliou vozes, conectou pessoas e transformou a forma como nos relacionamos, mas também abriu espaço para novas formas de violência, muitas delas relacionadas e direcionadas às mulheres. A misoginia no ambiente digital não é apenas um fenômeno virtual. Ela impacta trajetórias, silencia vozes e compromete a participação feminina em espaços públicos e profissionais.
6: Foi por causa de um simples comentário sobre menstruação na página de um jornal que a Gleice virou alvo de ataques misóginos na internet.
7: Um cara foi me xingar de tudo quanto era nome porque eu estava falando abertamente. Então, assim, fui taxada de suja por ser uma mulher que tem plena saúde e funcionamento do meu corpo.
6: No dicionário, misoginia significa aversão, desprezo, preconceito ou ódio contra as mulheres. Com o avanço da internet e das redes sociais, esse tipo de violência ficou cada vez mais frequente também no mundo virtual. Com a ajuda da inteligência artificial, esse professor da Universidade Federal da Bahia mapeou um grande volume de informações que continha algum tipo de risco. 70% deles eram de riscos mais graves. Além disso, a própria inteligência artificial se recusou a analisar cerca de 300 mensagens porque continham nudez e violência extrema.
8: Isso já denota um problema grave, porque muitos deles ali eram de violência num nível que, assim, que o modelo disse assim, ó, não, eu me recuso a analisar esse tipo de conteúdo. A gente precisa de um monitoramento em tempo real de plataformas e grupos, né? Obviamente que isso precisa ser feito de maneira controlada, juridicamente, tecnicamente aberta, para que isso não se transforme em um instrumento de vigilância em massa.
9: Essa violência na internet é muito, muito mais eficaz, né? Porque ela não para.
6: De tanto denunciar as diversas formas de misoginia contra outras mulheres, a professora universitária Lola Aronovich se tornou ela própria um dos principais alvos de ameaças de grupos misóginos. Ela hoje vive escondida e deu nome a uma lei que permite a investigação de qualquer caso de misoginia na internet pela Polícia Federal.
9: Parece uma coisa meio inofensiva até, por exemplo, mandar pizza para sua casa, né? Mas é uma forma de dizer que eu sei onde você ia ir e cumprir a ameaça que a gente está fazendo por e-mail ou por telefone, de ir aí presencialmente e te matar ou te estuprar, né, de alguma forma te machucar.
6: Agora, um novo projeto de lei está em tramitação no Congresso. A proposta equipara a misoginia ao crime de racismo. Já foi votada no Senado e agora tramita na Câmara. O texto tem como um dos objetivos combater grupos de ódio na internet, mas enfrenta resistências. Apesar de ter tido o regime de urgência aprovado, não foi votado antes do recesso e agora só deve ir ao plenário depois das eleições.
10: A internet, ela não inventou a violência contra as mulheres, né? Mas ela alterou a sua escala, a sua velocidade, a sua permanência, o seu alcance. Então, uma violência que antes dependia de proximidade física ou que circulava em um grupo mais restrito, hoje ela pode perseguir uma mulher continuamente, atravessar toda a sua vida social, alcançar seus familiares, seus colegas de trabalho, toda a sua comunidade em poucos minutos. E além disso, as plataformas não apenas hospedam conteúdos, né? Os seus sistemas também podem recomendar, amplificar e até monetizar a perseguição, a humilhação, a violência.
6: A SaferNet, que faz monitoramento da internet, também verificou que há grupos de mulheres que são ainda mais visadas pelos agressores, o que inclui mulheres públicas, especialmente em anos eleitorais.
11: Mulheres que têm mais voz e mais presença na vida pública e na internet, por conseguinte, elas podem sim ser alvo de misoginia na internet. E a gente sabe, e alguns dos nossos relatórios mostram isso, que mulheres que são de carreiras políticas, elas são também mais alvo desse tipo de violência, especialmente em anos eleitorais, que é um ano que geralmente crimes de ódio, discurso de ódio crescem.
10: A violência, ela acontece pela tela, mas os seus efeitos não ficam dentro dela. A violência que passa pela internet, ela atinge a saúde mental, a renda, as relações familiares, a trajetória profissional, a liberdade de circulação, a relação com os estudos. Há mulheres e muitas meninas, a gente tem que reconhecer que muitas das vítimas são meninas. Deixam as redes sociais, recusam posições de liderança, impactam seus estudos, abandonam determinados temas, reduzem a sua exposição pública. Isso não é simplesmente um desconforto, isso é uma restrição concreta à participação na vida social, na vida política e no seu desenvolvimento.
5: Valéria, esse projeto de lei que tramita no Congresso, né, que a Marina trouxe para a gente, ele não apenas compara a misoginia ao racismo, mas ele também endurece essas punições pelos ataques praticados na internet, busca responsabilização desses grupos. Você acha que essas mudanças propostas nesse PL, elas respondem aos desafios atuais? O caminho, a seu ver, é esse?
12: É um dos caminhos, com certeza. Nós estamos também falando aqui sobre um período eleitoral. Há muitos candidatos que dizem que são contrários à violência contra a mulher, mas, ao mesmo tempo, se posicionam fortemente pela não votação, pela não aceitação desse projeto de lei de misoginia. Misoginia é ódio, aversão às mulheres. E a internet chega em todos os lugares, né? Atinge adolescentes, todas as pessoas têm celular hoje. Então, não há como diminuir a violência se nós estamos atuando de um lado, por exemplo, como promotoras, promotores, ingressando com processos, conseguindo condenações, e, por outro lado, há um discurso que ensina meninos a serem violentos, ensina meninos a desrespeitar, a estuprar as mulheres. Nós que estamos lá no dia a dia, precisamos de instrumento. O instrumento do sistema de justiça é a lei. Sem lei, nós não podemos atuar.
5: E a lei é feita pelo legislativo e temos eleições para deputados e senadores.
12: Exato. Então, esse projeto é fundamental para que as autoridades consigam, de alguma forma, coibir esse discurso de ódio que tem aumentado a violência contra as mulheres no nosso país.
5: Vera, a misoginia, ela não nasce na internet, ela ganha uma escala muito grande, né, principalmente nas redes sociais. Se a prevenção tivesse que começar em algum lugar, a seu ver, né, por onde que deveria começar? Escola, dentro de casa, plataformas digitais,

0: campanhas públicas. Como é que a gente endereça esse assunto quando a gente pensa em prevenção e evitar que esses crimes aconteçam?
1: Olha, Rita, tudo isso junto e misturado. Na verdade, a misoginia digital é um negócio altamente lucrativo, não é? Existe a machosfera, que é composta pelas comunidades de incels, red pills e influenciadores que ganham muito dinheiro, monetizam, não é? Esses grupos. E é um assunto extremamente preocupante, principalmente para os jovens. Por exemplo, a Universidade Federal do Rio de Janeiro, no laboratório de internet de lá, junto com o Ministério das Mulheres, desenvolveu uma pesquisa mapeando os vídeos só do YouTube nesse universo da machosferas. Ele descobriu mais de 47 mil vídeos, sendo que 137 deles alcançaram 4 bilhões de visualizações.
0: Bilhões.
1: Sendo que 80% monetizados, né?
0: Ou seja, além de espalhar essa mensagem de ódio, ainda se ganha dinheiro com ódio.
1: Com certeza. Então, quer dizer, não basta a legislação, como você disse, nós precisamos educar esses meninos. Então, a Discord e o Instagram, por exemplo, eles recrutam adolescentes de 12 a 14 anos. Eles começam com uma piadinha muito sem graça, misógina, mas é só uma piadinha, não é nada. E aí penetram no conteúdo misógino, na teoria misógina. E é extremamente perigoso isso, é o tipo de masculinidade tóxica a que eles estão submetidos. Então, o que a gente precisa? Você perguntou como é que nós vamos encarar isso, como é que nós vamos enfrentar isso. Eu acho que, em primeiro lugar, nós precisamos que homens invadam esse espaço também, mostrando um outro tipo de masculinidade, uma masculinidade que não seja dominante, uma masculinidade que seja afetiva, amorosa, certo? Precisamos muito dessas referências. Nas escolas, vamos cobrar desses candidatos, dessas candidatas, que essas políticas públicas de inserir o conteúdo nas escolas realmente aconteça, promovendo rodas de conversa entre estudantes de todos os níveis, adotando dinâmicas de sensibilização de como é que se constrói, né, um novo referencial de masculinidade e de feminilidade. Porque a raiz da questão está nessa maneira equivocada com que nós aprendemos a ser mulher ou a ser homem. Então, precisamos... Se é algo construído, ele pode ser desconstruído. Então, nós temos que unir tudo isso, a legislação, políticas públicas, Estado, mas principalmente educação. E educação para que conheçam como é que funciona essa tecnologia. Tem que se entender como é que funciona essa tecnologia, fazer uma leitura crítica, aprender a fazer leitura crítica desse universo e adotar mecanismos de intervenção para mudar esses padrões vigentes.
2: Inclusive em relação às empresas, né, que propagam esse conteúdo.
0: Você está dizendo a responsabilização dessas redes.
2: Exato, porque se esse conteúdo tem sido propagado, também é responsabilidade dessas empresas que fornecem esses perfis, que não filtram, né? Nós vivemos monitoradas o tempo todo. Uhum. Como que não se monitora um conteúdo misógino? Isso é possível de fazer.
0: Bom, eu agradeço a participação da promotora de justiça, Valéria Scaranzi, e da diretora executiva do Instituto, Patrícia Galvão, Vera Vieira. Boa noite, obrigada por estarem aqui com a gente.
1: Foi um prazer.
0: E a gente termina essa edição com a música Maria de Vila Matilde, de Elza Soares. A letra aborda a luta contra a violência doméstica, a não aceitação dos abusos, o incentivo à denúncia contra o agressor e o empoderamento feminino. O Jornal da Cultura volta amanhã. Uma ótima noite para você.
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1: 21 horas 59 minutos.
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4: Olá, muito boa noite para você que acompanha a Rádio Cultura Brasil em FM 77,9 AM 1200. Também estamos na TV aberta digital, no canal 2.5, no app Cultura Play e no site culturabrasil.com.br. Eu sou Alexandre Ingrevalo, está começando Caixa Acústica, que tem produção de Bruno Lombizani, trabalhos técnicos de Carlos Lima e Toninho Silva. A gente abre a edição de hoje com Rita Lee e Tutti Frutti.

Rita Lee Tutifrutti abrindo Caixa Acústica de hoje aqui pela Rádio Cultura Brasil, parceria de Rita Lee com Luiz Carlini, Agora Só Falta Você. Seguindo com

Ouvimos Ednardo na música de Belchior, Palo Seco. Também nesse bloco, Ângela Rorô, parceria dela com Sérgio Bandeira, A Mim e a Mais Ninguém. O próximo bloco começa com Erasmo Carlos em música de Gilberto Gil.

Ouvimos Lô Borges, dele Márcio Borges, A Olho Nu. Também nesse bloco, Erasmo Carlos, composição de Gilberto Gil, Pessoa Nefasta. O Caixa Acústica continua aqui pela Rádio Cultura Brasil com Ave Sangria.

Esse foi o som nosso de cada dia em Bicho do Mato, composição de Gastão Lamounier Neto. Também nesse bloco, Ave Sangria, de Marco Polo, Georgia, a Carniceira. Agora tem Beto Guedes.

Ouvimos Moraes Moreira, dele mesmo, Desabafo e Desafio. Também nesse bloco, Beto Guedes, dele, Loborges e Fernando Brant, Feira Moderna. O Caixa Acústica continua com Bugarins.

Fernando Reis, dele, A Letra A, antes Bugarins, em Só Deus Sabe, parceria de Benck Ferraz, Fernando Almeida, Rafael Vaz e Inayah Bentrodo. Na sequência tem Sex Beatles.

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Aqui no Caixa Acústica, pela Rádio Cultura Brasil, ouvimos Lobão, dele, A Queda. Antes, Sex Beatles, em Más Companhias. Música de Alvin Ellie, Chris Brown, Ivan Maris, Marcelo Martins e Vicente Tardim. Na sequência, Banda Ira e Fernanda Takai.

0: Titãs de Branco Melo e Sérgio Brito, a melhor banda de todos os tempos da última semana. Também nesse bloco, Banda Ira e Fernanda Takai, de Júlio Barroso, Telefone. Encerrando assim o Caixa Acústica de hoje aqui pela Cultura. A apresentação foi minha, eu sou Alexandre Ingrevalo, produção de Bruno Lombizani, trabalhos técnicos de Carlos Lima e Toninho Silva. A gente agradece a sua audiência, voltamos a nos encontrar na semana que vem. Até lá.
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A apresentação é minha, Lavínia Villas-Boas. Vamos começar essa programação com Paulinho Mosca.

Você ouviu com Zélia Duncan, de Rita Lee e Luiz Sérgio, Lá Vou Eu. Antes, com Paulinho Mosca, dele, Efêmero. 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Barão Vermelho.

Você ouviu com Legião Urbana, de Ico Ouro Preto, Dado Villa-Lobos, Renato Rocha e Marcelo Bonfá, Ainda é Cedo. Antes, com Barão Vermelho, de Caetano Veloso, Eclipse Oculto. 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Maria Bethânia. Uma tigressa.

Ouvimos com Ângela Rorô, dela, Mares da Espanha. Antes, de Caetano Veloso, na voz de Maria Bethânia, Tigresa. Criolo.

Ouvimos com Ney Matogrosso, de Nelson Gonçalves e Benjamin Batista, Teu Retrato. Antes, com Criolo, dele, Freguês da Meia-Noite. 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Arnaldo Antunes.

Ouvimos duas composições de Carlinhos Brown. A primeira, em parceria com Arnaldo Antunes, Sem Você, na voz de Arnaldo Antunes. A segunda, em parceria com Marisa Monte, Pra Ser Sincero, na voz de Marisa Monte. Jorge Benjor.

Você ouviu com Tim Maia, de Márcio Leonardo, A Festa do Santo Reis. Antes, com Jorge Benjor, dele, Ponta de Lança Africano. Milton Nascimento.

0: Você ouviu com Hamilton de Holanda Quinteto, de Milton Nascimento, Loborges e Márcio Borges, Clube da Esquina número 2. Antes, com Milton Nascimento, dele e Fernando Brant, Outubro. Eu sou Lavínia Vilas Boas. Nesta semana, sou quem apresenta o programa de estágio da Rádio Cultura Brasil. Seleção musical Gustavo Bittencourt. Trabalhos técnicos Altair Borges e Antônio Silva. Supervisão Eduardo Weber. Continue ouvindo a programação da Rádio Cultura Brasil.
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1: Programa de estágio da Rádio Cultura Brasil. Nesta semana, a seleção é de Gustavo Bittencourt. A apresentação é minha, Lavínia Villas-Boas. A música que abre esse horário é Decisão.

0: Ouvimos com Jardes Macalé, dele de Wally Salomão, Senhor dos Sábados. Antes, com Luiz Melodia, dele de Sérgio Melo, Decisão. 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

Você ouviu com Martinho da Vila, de João da Baiana, Batuque na Cozinha. Antes, com Bezerra da Silva, de Jorge e José Garcia, A Necessidade. Céu.

Ouvimos com Cícero, dele, Tempo de Pipa. Antes, com Céu, dela, Vira-Lata. Uma seleção musical equilibrada com a presença do novo e do clássico você encontra aqui, não importa o dia ou o horário. 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Rosa Passos.

Você ouviu de Zé Rodrigues e Guarabira, na voz de Elis Regina, Olhos Aberto. Antes, com Rosa Passos, de Dorival Caymmi e Carlos Guinle, Sábado em Copacabana.

Você ouviu com Lué de Luna e Marian Mareba, delas Pele. Antes com Liniker, dela Psyll. 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Gal Costa.

Você ouviu com Marisa Monte, Della e Arnaldo Antunes, de Mais Ninguém. Antes, com Gal Costa, de Cartola, Cordas de Aço. Gilberto Gil.

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Encerrando a programação deste horário, você ouviu com Mariana Aidar, de Théo de Barros, Menino das Laranjas. Antes, com Gilberto Gil, dele, de Torquato Neto, A Rua. Eu sou Lavínia Vilas Boas. Nesta semana, sou quem apresenta o programa de estágio da Rádio Cultura Brasil. Seleção musical, Gustavo Bittencourt. Trabalhos técnicos, Altair Borges e Antônio Silva. Supervisão, Eduardo Weber. Continue ouvindo a programação da Rádio Cultura Brasil.

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4: 6 horas.
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Ouvimos com Inesita Barroso, de Olegário Mariano e Gilberto de Carvalho, de papo pro ar. Na sequência, Ramiro Viola e Pardini.

0: Ouvimos com o Rio Pardo e Odilon, de Rio Pardo e Zé Caetano Erba, Coração Caipira, com Ramiro Viola e Pardini, de Mazinho Viola e Robertinho do Acordeon, Bate-Papo Caipira, um desafio instrumental.
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0: Com Zé Mulato e Cassiano, ouvimos de Zé Mulato, Coração Peregrino. Com Abel e Caim, de Abel e Zé Madrugada, Coração de Caboclo.
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0: Chico Rei e Paraná, a composição de Jota Oliveira, Entre Serras e Rios. Antes, com os Serranos, ouvimos de Edson Dutra, Andança Serrana.
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Ouvimos com Craveiro e Cravinho a composição de Doni Féria e Craveiro, O Grito do Rio Piracicaba, com Leôncio e Leonel, de Ted Vieira e Palmeira, Mensagem a Rio Preto. Na sequência, Renato Teixeira.

0: Ouvimos com João Mulato e Douradinho, de João Mulato e Toninho Bauru, paulista de fibra, com Renato Teixeira, dele, paulistano do interior.
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0: Com Sérgio Reis, de Tonico e Francisco Ribeiro, ouvimos Chico Mineiro. Com Eli Silva e Zé Goiano, de Jesus Belmiro e Tião Carreiro, Mineirinho de Fibra.
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0: Ouvimos com Jorge Luiz e Fernando, de Tony D'Amito, Capela. Antes com Zico e Zeca, de Ted Vieira e Biguá, Capelinha do Chico Mineiro.
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0: Com mais Galvão, ouvimos de Tião do Carro, Reza Povo.
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0: Na voz de Jackson Antunes, do Rolando Boldrin, eu, a viola e Deus. Por hoje é só. Continue ligado na Cultura Brasil.
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1: 6:59.
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Olá, ouvintes, aqui é a Teca Lima e todos os dias, neste horário, eu apresento esta seleção de múltiplos sons que ecoam um Brasil de dentro, interior.

E hoje eu vou abrindo com a incrível rabeca, esse instrumento de origem ibérica, um violino popular, construído artesanalmente e que tem um som rústico, peculiar, muito utilizada em festejos por esse Brasil afora. Nós já estamos ouvindo aí ao fundo Valmir Rosa, em Rabeca Mourisca. E seguimos com outro grande músico que fabrica suas próprias rabecas, o cearense Di Freitas.

0: Abrimos o nosso Brasil de hoje com Rabequeiros, primeiramente de Freitas em A Estranha Cavalgada, de sua autoria. Depois teve Renata Rosa no tema popular, adaptado por ela, Piau. Filpo Ribeiro e a Feira do Rolo trouxeram Rabo de Arraia, do Filpo. E com o grupo Sagrama, a gente ouviu Rabecada, de José Menezes.
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0: E na sequência, mais influência ibérica, agora na Cantiga de Amigo galego-portuguesa, adaptada por Socorro Lira.

0: Do projeto Batuquim Brasileiro com as Lavadeiras do Jequitinhonha, a gente ouviu Pé de Rosa. Antes, com a Kátia Teixeira, Maria, Estrela e Gerais, de Chico Branco e Paulo Garfunkel. E com a Socorro Lira, adaptado por Socorro, a mais bela.
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0: E seguimos agora com Simone Guimarães.

0: Com o violeiro Márcio Freitas, acabamos de ouvir de Jack Caminheiro. Antes, com Mônica Salmaso e Rolando Boldrin, Saracurinha Três Potes, de Cândido Canela e Theo Azevedo. E com Simone Guimarães, Andorinha, Estrela do Meu Bem Querer, que é dela e de Cristina Saraiva.
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E seguimos agora em Brasis com uma faixa do projeto A Paixão Segundo Catulo, produzido pelo músico carioca Mário Seve, como forma de celebrar os 150 anos de nascimento de um dos mais famosos letristas da música brasileira do início do século XX, Catulo da Paixão Cearense. Autor de sucessos, em especial serestas e modinhas, como Luar do Sertão, Ontem ao Luar, Por um Beijo, em parcerias com Ernesto Nazaré, Chiquinha Gonzaga e João Pernambuco, entre outros. Participam do CD e dos shows em forma de sarau, que percorreram o Brasil, cantores como Leila Pinheiro, Joyce Moreno e Cláudio Nutti. Aqui e ali, Catulo deixava de lado o estilo cheio de pompa de algumas de suas letras e se dedicava às coisas do sertão. A gente vai ouvir, com Cláudio Nutti e Mariana Baltar, o grande clássico Luar do Sertão. Música.

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1: E aí, nesse bloco de modinhas, tivemos primeiramente Luar do Sertão, de Catulo da Paixão Cearense, João Pernambuco, com Cláudio Nutti e Mariana Baltar. Depois, com Anara Leão, Viola Quebrada, de Mário de Andrade e Ari Kerner. E com o Chico Buarque, dele de Toquinho, Lua Cheia.
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1: Agora, Marco Villani.

0: Triambrósio em Baile Catingoso, do Ciba. Antes, com Mariano Marovato, Lampião, tema de domínio público. E com Marco Villani, dele e Tata Erê, Ladainha.
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0: Para fechar, Eudes Fraga em Sertão da Minha Alma.

0: Fechando a seleção de hoje, Evandro Camperon, dele mesmo Calabouço. E antes com Eu Desfraga, Sertão da Minha Alma, de Chico Sena e Marcos Quinan. Amanhã tem mais Brasis. Muito obrigada pela sua audiência. Um grande beijo e até lá.
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4: 7:59.
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6: Na minha rua, estão cortando árvores, botando trilhos, construindo casas. Minha rua acordou mudada. Os vizinhos não se conformam. Eles não sabem que a vida tem dessas exigências brutas. Só minha filha goza o espetáculo e se diverte com os andaimes, a luz da solda autogena e o cimento escorrendo nas formas.
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6: O poema A Rua Diferente, de Carlos Drummond de Andrade, serve de introdução para o registro do cantor e compositor cearense Gabriel Aragão. Rua, Mundo Novo.

Rua Mundo Novo, de Gabriel Aragão, e com ele na faixa título do seu primeiro registro solo. Rua Mundo Novo fala de muitos temas, mas sempre permeado pelas sensações de sopro de ar fresco, de cabelos ao vento, de movimento, de estrada a ser trilhada, dessas antecipações do bom que está por vir, reflete Gabriel.

Sampa Sampa, de Tagore e Gabriel Aragão, com ele e Laura Lavieri em seu primeiro registro Rua Mundo Novo. É Gabriel quem afirma. Essa estrada começa quando você chegar. Verso do primeiro single do disco é um convite para quem me escuta. O que interessa nunca ficou para trás. Nossa história apenas começou. Nossa promessa ainda está no ar. Essa fase representa liberdade para abraçar seus sonhos, renascimento, esperança com a mão na massa. Finaliza.

ainda está no ar. Deluxe e Daniel Medina e Gabriel Aragão, com ele e Tiago Oliveira, em seu primeiro registro Rua Mundo Novo.

0: Locamérica, de Gabriel Aragão, com ele em produção musical, arranjo de cordas e metais de Marcelo Camelo, com direção musical dele mais Gabriel Aragão. O nome dela é Ana Frango Elétrico. Sério? A seguir.
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0: Aqui, Cultura, Rádio Cultura Brasil, num programa onde acontece um pouco de tudo e de tudo um pouco, como Ana Frango Elétrico. Em seu registro, Me Chama de Gato, que eu sou sua. Coisa maluca.

0: Coisa Maluca, de Vovô Bebê e Ana Frango Elétrico, e com ela, em seu registro, Me Chama de Gato, que eu sou sua.
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0: Ana é cantora, compositora, instrumentista, produtora, artista visual e escritora. Em 2018, quando lançou Mormaço Queima, Ana deixou claro que não era apenas mais uma na multidão. Ana dava seus primeiros passos com firmeza e bastante jogo de cintura.

Insista em mim, Diana Frango Elétrico, e com ela, no seu registro me chama de gato, que eu sou sua. Ana foi indicado ao Grammy Latino na categoria Melhor Álbum de Rock ou Música Alternativa em Língua Portuguesa e ganhou o Prêmio de Artista Revelação pela Associação Paulista de Críticos de Arte, APCA. Caiu nas graças de Anthony Fantano, crítico de música estadunidense, e do francês Gilles Peterson, radialista, DJ e fundador das gravadoras britânicas Acid Jazz, Talking Loud e Brownswood Recordings, o que acabou dando um impulso internacional a seu nome.

0: Gilsons lança o seu segundo registro. A seguir.
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0: Esta é a Rádio Cultura Brasil. Você está num programa sem estilo musical, hoje com o filho e netos de Gilberto Gil, os Gilsons.

0: Beijo na boca de Francisco Gil e Diogo Gomes com Gilson.
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0: José Gil, João Gil e Francisco Gil, filhos e netos de Gilberto Gil, os Gilsons, apresentam seu segundo álbum de estúdio, marcando uma nova fase tanto na trajetória artística quanto pessoal do trio. Eu vejo luz em maior proporção do que vejo a escuridão. Reúne 10 faixas inéditas e traz pela primeira vez na discografia do grupo a presença de colaborações.

Minha Flor, de Arnaldo Antunes, João Gil e Diogo Gomes, com os Gilsons, mais participações de Caetano, Tom e Moreno Veloso. Do registro, eu vejo luz em maior proporção do que eu vejo a escuridão. Disco que tem outras participações, como a de Júlia Mestre.

como Gilson, mas a participação de Júlia Mestre, Nona Cuca. Composição de Júlia Mestre, Zé Ibarra e José Gil. O arranjo é de Diogo Gomes.

O processo criativo foi atravessado por um período delicado, marcado por luto familiar com a morte de Preta Gil. Além disso, a música se tornou uma fagulha para seguir em frente, transformando o disco em um espaço de elaborações e cura. Criar esse álbum foi como atravessar tudo o que a gente viveu e ainda assim continuar, resumem os artistas. Esse otimismo denso, que não ignora a escuridão, mas opta pela esperança, permeia toda a obra e se reflete tanto nas letras quanto nos arranjos.

0: usando texturas eletrônicas sutis, batidas rítmicas mais experimentais. José Gil, que assina a produção musical do disco, explica a intenção de dar um passo à frente sem perder a gênese do grupo, apostando no toque humano e nas gravações orgânicas de estúdio, mas expandindo o universo rítmico e incorporando elementos contemporâneos. A rapper Barona segue errando a seguir.
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0: Aqui, Cultura. Rádio Cultura Brasil. Aqui, o lugar de quem já faz a nova música do Brasil. Como a rapper paulistana Barona.

Barona lançou Meus Erros de Novo, seu primeiro álbum de estúdio, projeto que chega depois de anos construindo uma base sólida na cena underground paulistana e consolida de vez uma posição entre as vozes mais relevantes do rap feminino nacional.

Quero, Penso, Posso, de Ângela Pereira e a Júlia Costa com o Barona, Ryan Beats e a Júlia Costa. Tchura, tchura, tchura, tchura, tchura, tchura. O lançamento de Barona chega num momento em que o rap feminino brasileiro vive uma das suas fases mais ricas. Nomes como MC Luana, Dois Diniz e a própria Barona estão mostrando que a nova geração tem muito a dizer, e dizendo em estilo, técnica e identidade própria. A Zona Oeste de São Paulo, historicamente berço de grandes nomes do rap nacional.

Não Tenho Inimigos, de Ângela Pereira, com Barona e Ryan Beats. Do registro Meus Erros de Novo. Gravado ao vivo na Áudio em SP, com produção de Ryan Beats. Rua Mundo Novo, de Gabriel Aragão. Com Ana Frango Elétrico, em seu registro Me Chama de Gato, que eu sou sua. Eu vejo luz em maior proporção do que vejo a escuridão, com os Gilsons. Da rapper Barona, Meus Erros de Novo. Eu gostei. Foi bom para você?

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0: 8:59.
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11: Viva a música brasileira, viva João Bosco.
12: Uma das maiores vozes desse país.
13: Uma figura central aqui na minha vida, uma figura que eu amo. Viva João Bosco.
14: Eu sou fã de carteirinha.
15: João é mestre, é referência, é generosidade, é Brasil profundo. Obrigado, João.
16: Para ele, então, toda saúde e toda energia para continuar contagiando e abrindo nossos sorrisos com a sua música espetacular.
17: Vida longa, então, a João Bosco e a sua rica obra autêntica, central, à música brasileira.
18: Que continue a nos presentear com tanta beleza e com tanta brasilidade em sua obra.
6: João Bosco, voz e violão. A transversal do tempo.
19: 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Uma
6: série inédita produzida pela Rádio Cultura.
19: Já alguns sinais estão aí, sempre a brotar do ar de um território que está por explodir.
6: As gerações de músicos que vieram depois de João Bosco reverenciam a sua obra e o legado que ele deixa como compositor, como violonista e como cantor. Mas o próprio João Bosco fala das suas referências do passado, da infância.
20: Na minha cidade, por exemplo, lá em Ponte Nova, eu, desde criança eu tenho contato com a musicalidade dos negros, né? Porque na minha cidade tinha congadas, tinha as festas religiosas, que se misturavam tudo, né? Quer dizer, misturava os tambores com as violas, né? Então, isso sempre foi um, era tambores, quer dizer, os tambores, os cantos e as violas, né? Tudo isso se misturavam nas festas ou dos negros ou nas festas religiosas, católicas. Então, isso tudo misturava nos meus ouvidos, assim, como uma situação muito mágica. Eu ficava impressionadíssimo com esse tipo de música. Eu cresci ouvindo isso. Então, é óbvio que, além disso, a gente traz isso na veia, né? A gente traz isso na veia. Quer dizer, antropologicamente, isso é inegável. Quer dizer, você pegar todos os livros publicados por gente como Darcy Ribeiro, você vai ver a origem do Brasil. Nós somos filhos, né, de índios e de negros com os europeus, né? Quer dizer, nós somos frutos dessa mistura. Então, nós temos esse arco-íris, né, de sangue rolando nas nossas veias. Então a música tende, né? Lógico, por aí.
19: Sim, bem em cima do barril, exato na zona de fronteira, eu improviso o Brasil.
6: João Bosco fala também sobre as reverências aos músicos das gerações anteriores à dele.
21: Ah, isso eu acho que é uma característica muito, né, dos compositores brasileiros. E desde da geração que antecedeu a minha, onde está o Caetano, o Gil, o Bituca, e depois a geração que antecedeu a deles, onde está o Tom, o Vinícius, o João, né, João Gilberto, enfim. Eles tinham um exercício de uma certa generosidade, não só com o país, mas também com aqueles que contavam a história desse país. Então eles estavam sempre se referindo em algum momento à geração anterior. Uhum. O Tom cansou de fazer isso não só com Villa-Lobos, como Radamés em Atali. E nos Trilhos Urbanos, por exemplo, o Caetano, há um verso em que ele diz: como eu sei lembrar de você. Sim, né?

0: Eu acho que esse exercício de lembrar de você é um exercício de memória, sabe? É um exercício de memória, que você vai passando de geração para geração e tem sempre a geração que te precede, ela está sempre se referindo a algo que passou. E isso é uma forma também da música brasileira trilhar um caminho no sentido progressivo.
1: Da nossa sociedade,
0: exatamente,
1: né? Do nosso país,
0: exatamente.
1: Da nossa história,
0: exatamente. Pode haver algumas interrupções num momento ou no outro, mas são coisas que são coisas pontuais, são coisas.
1: Mas tem uma costura, né?
0: Mas tem uma costura. E essa costura eu acho que é essa questão generosa e afetuosa do músico brasileiro para com os seus pares, entendeu? Com o ofício. Então eu acho que isso aí eu também aprendi com eles, né? Lógico.

0: na natureza. Quando um passarinho canta, tem um outro que compõe. O Chico compõe, canta e espalha sementes pelo Brasil. É o Chico. Chico,
1: fala,
0: meu
1: mãe.
0: Deus do céu, Chiquinho. Lembra quando você tocava no Bar Bambu? E quanta gente da outra geração formou-se pelo afeto, pela noção que você trouxe para nós, Chico?
1: Lembro demais, porque foi a primeira vez que eu me senti um artista, assim, com o público. Me senti uma espécie de Rony Von, sabe? Quando eu vi aquela garotada com 16, 17 anos, 18, com todos os dentes, cabelo e tal...
0: Boa, Chico.
1: Era a galera ali da Zona Oeste, Vila Madalena e tal, né? Aí eu me senti, estudantes secundaristas, aí eu falei, poxa vida, tem gente que gosta da minha música. E não são universitários, eram os secundaristas. Fiquei muito feliz com isso.
0: Ah, maravilha. Chico, tem uma frase do cineasta maravilhoso Jodorowsky. Ele fala assim, passarinho criado em gaiola acredita que voar é doença. O Chico provou que não é, né?
1: Não, eu nasci pra voar, porque eu voei do sítio Rancho do Povo, lá em Catolé do Rocha, pra Catolé do Rocha mesmo, depois de Catolé do Rocha pra João Pessoa, depois de João Pessoa pra São Paulo. Aí em São Paulo eu disse, aqui eu vou me instalar durante um tempo.
2: Sorte nossa.
1: Foi.
0: Chiquinho, muito thank you, muito obrigado. Ó, a energia da banda do Chico ligada numa tomada movimenta uma cidade, velho. Turma, vamos pra mais música? Que gostoso que tá aqui hoje, credo, no bom sentido. Palco, oi, oi.
1: Vamos homenagear Benazir Bhutto, que foi primeira-ministra do Paquistão, mulher muito corajosa, que foi assassinada pela sua coragem, mas ela permanece viva nos nossos corações.

Com Chico César, ouvimos três músicas compostas por ele: Benazir, Mandela, uma parceria com Zé Cabaleiro, e Folia de Príncipe. Pela Rádio Cultura, você ouve o Bem Brasil, hoje com o show de Chico César, gravado no Sesc Itaquera em 2 de julho de 2026. Seguimos com mais algumas músicas de sua autoria.

Essa próxima canção eu fiz pra Lani Gordon, grande guitarrista que tocou com os grandes nomes da Tropicália, tocou com Jatos Macalé, Gal Costa, Caetano Veloso, Gilberto Gil. Mas a canção se chama Anjo da Vanguarda, mas ela se estende também à homenagem a todos os grandes artistas ligados à vanguarda de São Paulo, tá certo? Porque São Paulo é o lugar da experimentação e a gente vai tocar essa música para esses artistas aí.

E viva André Abujamra e viva Maurício Pereira.

0: Homenagem a Djavan, seu lindo!
1: Oi, oi, oi! Chiquinho, à primeira vista, tinha gente no Brasil, grandes intérpretes, que brigavam puxando o cabelo, mas com amor, né? Brigavam para gravar o Chico César, é verdade. Que coisa! Você imaginava, Chico, que essa música fosse causar esse frisson todo, todo mundo cantando?
2: Não, não imaginava. A primeira intérprete dessa música, assim, foi a nossa queridíssima Virgínia Rosa.
1: A Virgínia?
2: Num teatro muito pequenininho ali perto da Paulista, né? No Crown Plaza.
1: Oh, coisa linda o Crown.
2: É, e aí ela demorou a gravar, e aí eu gravei, aí Daniela Mercury ouviu através de Vânia Abreu, aí disse, vou gravar essa música, menino, segura essa música pra mim. Aí o menino segurei.
1: O menino segurou pra ela.
2: Aí eu disse, poxa, a rainha mandando. Aí eu segurei, aí depois vieram as outras intérpretes, Elba quis, Simone quis, Maria Bethânia disse, eu não quero. Porque eu sei que de onde saiu essa tem outras muitas maravilhosas.
1: Olha.
2: E aí ela gravou Onde Estará Meu Amor, Invocação, Estado de Poesia mais na frente, Bethânia sabida, né?
1: Olha só, a Bethânia é sempre pra frente. Geminiana, eu também sou geminiano, Bethânia. Oh, rapidamente uma coisa, quando o Chiquinho começou, o Suami, que é o decano da banda, ele já está com 32 anos já, e rapaz, ele falou, você precisa ouvir o menino Chico César. Eu falei, claro que eu preciso ouvir. Então vamos para lá, palco, oi, oi, oi.

0: Esta foi Dá Licença. Antes ouvimos A Primeira Vista e Anjo da Vanguarda. Abrindo este bloco, As Asas, todas na voz do autor Chico César, o convidado do Bem Brasil de hoje.
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0: A seguir, Vande Doratiotto conversa com Chico César.
2: Chico, você já teve 8 vezes no Bem Brasil.
3: 8 vezes?
2: 8 vezes.
3: No palco?
2: No palco, Chico.
3: Caramba.
2: É,
3: no palco.
2: Você já é quase dono disso tudo. Então, eu queria falar uma coisa, Chiquinho. Primeiro, assim, se você se lembra de algo mais marcante que rolou. São milhões de situações que você já passou na vida. Mas diz pra nós.
3: Acho que a primeira vez foi muito importante para mim, lá no Sesc Interlagos. A gente ainda nem tinha o disco Cuscuz Clan, só tinha o Aos Vivos, que era voz e violão, né? E a gente estava numa passagem ali do que era a Câmara dos Camaradas para a banda Cuscuz Clan. E nós fomos, e o público, nós fomos abrir para a queridíssima Baby Consuelo, que estava na passagem também de ser do Consuelo para ser do Brasil. E foi maravilhoso, o público nos tratou com muito amor, como se nós já fôssemos também artistas muito conhecidos e não éramos. E foi, eu até publiquei essa semana eu lá dando autógrafo, fazendo fotinha na saída e tal. Foi maravilhoso.
2: Eu vi aquilo tudo. É, você falou uma coisa bem legal. Essa sempre foi a vocação do Bem Brasil, né? Quando nós fazíamos dois, um mais vivido e outro começando, mas em suma. Chico, você falou Aos Vivos. Quando eu falei que um artista sem a banda não é nada, sim, mas você precisa conhecer bem esse álbum Aos Vivos. Que coisa, Chico. Quem vem com um álbum desse para começar a vida artística é um absurdo de bom, cara.
3: É que eu não tinha dinheiro para fazer um disco de estúdio. É verdade. E aí o Egídio Conde falou: rapaz, vamos gravar um disco ao vivo, só você e violão, para começar. Aí começamos assim.
2: Ah, que maravilha. Ó, eu quero falar um mantra que eu sempre costumo dizer com o Chiquinho aqui, então. O sol, o espaço e o verde são as alegrias essenciais. Temos tudo isso aqui de graça, viu? Chico César, oi!

0: Com Chico César, acabamos de ouvir Pedra de Responsa, parceria dele com Zé Cabaleiro. Antes, ele cantou um de seus maiores sucessos, Mama África. Nessa música, o cantor ainda faz referência a dois outros clássicos da música brasileira. Brilho de Beleza, de Nego Tenga, e Pra Não Dizer Que Não Falei das Flores, de Geraldo Vandré. Pela Rádio Cultura, você ouve o Bem Brasil de hoje, que traz um show do cantor e compositor Chico César, gravado no Sesc Itaquera, em julho de 2026. Agora, Vandy Doratiotto volta a conversar com o músico paraibano.
1: Chico, essa sua perspectiva filosófica bate com o maior poeta do Brasil, que é o Drummond. Ele falava assim, de tudo fica um pouco, um cheiro, um gesto, uma cor. E é isso mesmo, né, Chiquinho?
2: É isso mesmo, e agora pro Drummond, já que você nos colocou em estado de poesia, vamos fazer essa pra ele. É polêmico dizer assim que ele é o maior, né? Porque tem João Cabral também, que é outra linha, né? Tem Zé Limeira, que é doido das ideias completamente. O velho Tomé de Souza, governador da Bahia, casou-se no mesmo dia, pá, pá, pá, na esposa. Ele fez que nem raposa, pá, pá, pá, na frente, pá, pá, pá, atrás. Passeou lá pelo cais onde os navios trafegam, comeu o padre Nobrega e os tempos não voltam mais. Esse é um poeta grande, Zé Limeira, doido de pedra, Zé Limeira, lá da Paraíba.
1: Você falou bem, Chico, a gente tenta falar, é o maior, eu não costumo fazer isso. E uma coisa rápida, legal, há muito o Caetano Veloso, chegaram a ele e falaram assim, você acredita que o Chico César é o novo Caetano? Ele falou, não, o Chico César é o novo Chico César. Olha como
2: perfeito,
1: é isso.
2: Perfeito.

0: Perfeito.
1: É isso mesmo.
0: É isso aí.
1: Chico, você vai fazer, Deus tenha...
0: Deus me proteja?
1: Deus me proteja.
0: Vou, mas antes quero fazer estado de poesia.
1: Não, mas depois você vai fazer.
0: Faço.
1: Tá. Olha, olha que súplica por autoconhecimento que é essa música. Porque se acha bacana, tem gente que fala assim, eu sou do bem, usa o nome de Deus em vão e comete barbaridade, né, Chico?
0: É o que a gente tem mais visto, né?
1: É.
0: Inclusive tem uns vídeos aí pra sair que eu não quero nem comentar.
1: Não comentar.
0: Não vou nem comentar.
1: Eu vou pra música então. Palco. Tem coisa que não dá pra comentar.

0: Ouvimos Chico César em mais duas de suas composições. Esta foi Deus Me Proteja, e antes ouvimos Estado de Poesia. E em clima poético, encerramos o Bem Brasil. O programa de hoje teve trabalhos técnicos de Carlos Lima, pós-produção e roteiro para a rádio de Inês Medalha, e apresentação minha. Eu sou Fabiana Ferraz.
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6: Olá, eu sou João Marcelo Boscoli e começa agora Contraponto, aqui na Rádio Cultura Brasil. Toda quarta-feira, às 5 horas da tarde, a gente tem esse encontro com o melhor da música brasileira de todos os tempos. Você já sabe, Rádio Cultura Brasil está no FM Estendido 77.9. Espalha a notícia, começa a se alastrar por todos os lugares. Ainda bem, essa sintonia, esse novo rádio. E a cultura está lá, ó, faz tempo. 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Hoje vamos começar o programa que vai tratar de brasileiros que fizeram muito sucesso fora do Brasil, em momentos diferentes. Temos a Cell, que na virada do século, realmente você andando pelos Estados Unidos, sobretudo Nova York, Los Angeles, os grandes centros, você via a Cell em muitos lugares, ouvia nas lojas, ouvia nos eventos e assistia às suas performances, além de, naturalmente, ver os discos nas lojas de disco quando elas existiam. Bom, a gente começa com Laurindo Almeida, o brasileiro que mais Grammys tem na história da premiação. Teve muitas indicações, ganhou 5 vezes. A gente vai ver o Laurindo aqui do seu álbum A Man and a Woman, de 67, a música do Jorge Ben, Mais Que Nada. De 79, Chamber Jazz, né? Um jazz de câmara, jazz para você ouvir no quarto, né? De 1979, de Carlos Lira e Vinícius de Moraes, Você e Eu, You and I, com Laurindo Almeida. É isso aí. Começa agora Contraponto Rádio Cultura Brasil. Vamos nessa.

Você ouviu aí o violonista, compositor, uma grande figura. Ele é o brasileiro com maior quantidade de Grammys americanos. 5 estatuetas e muitas indicações. Laurindo Almeida em You and I, Você e Eu, do Lira e do Vinícius de Moraes, de 79, do álbum Chamber Jazz. E Mais Que Nada, de 67, 12 anos antes, a gente teve o álbum A Man and a Woman, Laurindo Almeida. Você continua ouvindo Contraponto toda quarta-feira, às 5 horas da tarde, temos esse encontro. Você também pode nos ouvir sábado, 11 horas da manhã. FM Estendido 77.9, essa é a Rádio Cultura Brasil. Mais uma sequência com grandes figuras aqui do Brasil que conquistaram o mundo. Deodato, sempre falamos dele, sua composição San Juan Sunset, do álbum de 78, Love Island. Na sequência, ele lançou o álbum Happy Hour, na verdade, 4 anos depois, para um produtor, né, que produz muitos outros artistas e faz muitos arranjos. 4 anos é um bom tempo para conseguir se dedicar à própria obra. Ele fez desse álbum a canção Sweet Magic, os arranjos, enfim, toda a concepção da composição do Cary Williams. E para fechar, Eliane Elias. Ari Barroso é o compositor no Tabuleiro da Baiana. O álbum Made in Brasil, de 2015. Ela também é uma figura muito importante, uma grande pianista. Gravou com muitos gigantes do jazz, até com o Herbie Hancock, que fizeram um trabalho juntos, 2 pianos. Aqui ela canta Ari Barroso. 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

Você acabou de ouvir Eliane Elias, clássica de Ari Barroso, no Tabuleiro da Baiana. Ari Evangelista Barroso. Ouvimos também Deodato, duas deles, Sweet Magic, de Kelly Williams, do álbum Happy Hour, de 82, e San Juan Sunset, do álbum Love Island, de 78, essa composição dele mesmo, Elmir Deodato. Você continua ouvindo o Contraponto, essa é a Rádio Cultura Brasil, quarta, 5 horas da tarde, sábado, 11 horas da manhã. Vamos com o Céu, do seu álbum homônimo de 2005, um grande estardalhaço, né? Imprensa especializada, lojas, desfiles, muito bom. Eu estava perto, né, como público, e vi, foi uma sensação. Céu, o Ronco da Cuíca, de Aldir Blanc e João Bosco. Vamos ouvir duas do Sérgio Mendes, duas do álbum Brasileiro, de 1992, e duas de Ivan Lins e Vitor Martins, Lua Soberana e Sambadouro. É isso aí. Contraponto, Rádio Cultura Brasil, melhor da música brasileira de todos os tempos. Vamos nessa.

Você acabou de ouvir duas faixas do álbum brasileiro de 1992, álbum do Sérgio Mendes, duas canções de Ivan Lins e Vitor Martins, Samba Douro e Lua Soberana. Abrimos com o Céu fazendo a sua versão, a sua assinatura musical e vocal para O Ronco da Cuíca, de Aldir Blanc e João Bosco. É isso aí, você está ouvindo Contraponto. Não esqueça, sábado, 11 horas da manhã, também é dia de Contraponto. Além de quarta-feira, 5 horas da tarde, sempre na Rádio Cultura Brasil ou pelo aplicativo Cultura Play. Continuando com o nosso programa, Trio Corrente. Só Tinha de Ser com Você, do Tom Jobim. E o álbum do Trio Corrente, celebradíssimo trio instrumental brasileiro, Tem Que Ser Azul, de 2019. Vamos ouvir Luciana Souza com Toninho Horta em Tintim por Tintim, de Geraldo Jacques e Haroldo Barbosa, presente no álbum da Luciana Duos, volume 3, de 2012. Desse mesmo álbum, tem a Luciana com Marco Pereira, Eu Vim da Bahia, de Gilberto Gil. E fechamos essa sequência com Astrude de Gilberto e Tom Jobim, música do Tom e do Vinícius, lá nos Estados Unidos, com letra em inglês do Ray Gilbert, intitulada All That's Left is to Say Goodbye. Essa música está presente no álbum The Astrude Gilberto Album com, with, né, Antônio Carlos Jobim. Os caras estavam realmente explodindo a música brasileira no melhor sentido, no mundo inteiro. Muita coisa em inglês para falar com mais gente. 1965 foi o ano. Contraponto, Rádio Cultura Brasil. Vamos nessa.

Astrud Gilberto e Tom Jobim, do Tom e do Vinícius. All That's Left Is to Say Goodbye, presente no álbum da Astrud com o Tom, de 1965. Título longo, The Astrud Gilberto Album with Antônio Carlos Jobim. É esse nome que você pode procurar para achar essa obra. Ouvimos também Luciana Souza, do seu álbum Duos, volume 3, de 2012. Eu Vim da Bahia, do Gilberto Gil. A Luciana faz com o Marco Pereira. E Só Tinha de Ser com Você, do Tom Jobim. E o álbum do Trio Corrente, celebradíssimo trio instrumental brasileiro, Tem Que Ser Azul, de 2019. Você está ouvindo o Contraponto hoje, a gente está passando músicas de artistas que em algum momento colocaram o Brasil no mapa mundial das paradas de sucesso musicais. Indo para essa última sequência de hoje, vamos com João Gilberto com Eu Sambo Mesmo, da Janete de Almeida, do álbum João, de 91, e Caetano Veloso fazendo Na Baixa do Sapateiro, do Ari Barroso, vinda diretamente do seu álbum 1997 é o ano, álbum intitulado Livro, de Caetano Veloso. 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

0: Você acabou de ouvir Caetano Veloso na Baixa do Sapateiro, de Ari Evangelista Barroso. Essa música você encontra no álbum do Caetano Livro, de 1997. E, pouquinho antes, em 91, João, é o nome do álbum, João Gilberto é o artista, Janete de Almeida, a compositora, Eu Sambo Mesmo é a canção. É isso aí, essa foi mais uma edição do Contraponto aqui na Rádio Cultura Brasil, toda quarta, 5 horas da tarde, sábado, 11 horas da manhã, uma hora com o melhor da música brasileira de todos os tempos. A produção do Contraponto é da Sofia Razel, a sonoplastia é do Wagner Freitas. A apresentação é minha, João Marcelo Bosco, muito obrigado e até a próxima edição. Até lá!
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6: Boa tarde para você que nos ouve aqui na Rádio Cultura Brasil. Eu sou a Gabriela Santos, nova apresentadora do Chat MPB. Eu te convido para acompanhar a edição deste sábado, 8 de agosto. Aqui você encontra música brasileira, reportagens, informações e prestação de serviço. Tudo isso na Cultura Brasil, pelo 77,9 FM, no 1200 AM, pelo site culturabrasil.com.br, no aplicativo Cultura Play e também pela TV digital, no canal 2.5. Tenho comigo na produção e no estúdio o João Esgrote e Amanda Rocha. Os trabalhos técnicos são de Mariana Usni. Supervisão de Inês Medaglia e o apoio técnico de Altair Borges. Tem muita música e informação pela frente. Vamos juntos ao vivo até as 3 da tarde aqui na Cultura Brasil. Neste sábado, o Chat MPB apresenta uma entrevista com o cantor e compositor Rael. Você confere uma reportagem em homenagem ao Dia Internacional dos Povos Indígenas, que é comemorado amanhã, dia 9 de agosto. E também uma reportagem sobre os teatros da capital paulista batizados em homenagem a grandes nomes da cultura brasileira. No Chat em Cena, apresentamos a resenha musical do Mamma Mia e no quadro Curiosidades, o destaque é para a cantora e compositora Maria Gadu. Ao longo do programa, você também acompanha as notícias do dia, as informações do trânsito em São Paulo e a agenda cultural da cidade. Vamos iniciar a programação musical de hoje com Gilsons e Mariana Volker.

0: Ouvimos com Gilsons e Mariana Volker deles, Devagarinho. Quer ouvir seu artista favorito aqui no chat MPB? Então participe pelo WhatsApp. O número é 11 97373 7229.
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0: Seguimos com Lagum.

0: Na Cultura Brasil com Lagum, deles Detesto Despedidas.
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0: Hoje o Chat MPB recebe o cantor, compositor e rapper Rael. Com mais de 20 anos de carreira, o artista construiu uma trajetória marcada pela mistura do rap com ritmos brasileiros e africanos, conquistando seu espaço na música brasileira com o sucesso Envolvidão. Agora, Rael apresenta uma nova fase de sua carreira com um álbum intitulado Nas Profundezas da Onda. Um trabalho mais íntimo e reflexivo que mergulha em temas como identidade, saúde mental e os caminhos da indústria musical. Antes do nosso bate-papo, vamos ouvir uma música do álbum mais recente do nosso entrevistado, Nas Profundezas da Onda. Fique com Elayá.

0: Você ouviu com Rael, Elayá, Beli, Nave e Fejuca. O Chat MPB recebe hoje o cantor e compositor Rael. Muito bem-vindo, Rael.
1: Ô, Gabriela, uma honra estar aqui com vocês.
0: Bom, você começou a sua trajetória no início dos anos 2000 com o grupo Pentágono e depois seguiu para uma carreira solo. O que que você acha que mudou no Rael do início da carreira para quem você é hoje?
1: Eu acho que foi as coisas que eu fui agregando ao longo do tempo, né? Porque eu comecei compondo, depois eu entro em contato com o violão, que o violão me deu essa coisa de cantar, né? De ser um cantor também, né? Não só ser um MC rimador. E aí daí foi um caminho um pouco sem volta, que eu fui começando a mesclar isso com outros ritmos, com MPB, com reggae, com afrobeat, sabe? Então virou uma coisa como se fosse um Lego, né? Agregando peças. E aí eu acho que mudou foi o lance da experiência mesmo, da maturidade, de ver que tem outras possibilidades. Tanto que no começo meu nome era Rael da Rima. Como eu comecei a produzir, a cantar também e tudo mais, eu falei, mano, ser só da rima, eu acho que vai me limitar um pouco, então melhor ser só Rael. Então eu acho que veio toda essa compreensão, né? Essa autocompreensão como músico, como MC, como cantor, produtor musical.
0: E você dividiu músicas e palcos com artistas bem diferentes e de gerações diferentes, né? Você tem música com Caetano Veloso, com a Elza Soares. O que que esses encontros acrescentam à sua formação como artista e compositor?
1: Essas pessoas são ícones, né? São referências, assim. Eu acho que quando você tem a possibilidade de dividir um palco com essas pessoas e ter o carinho e o respeito delas, eu acho que isso te traz uma resposta de que estou no caminho certo, que legal que essas pessoas gostam do meu trabalho, então significa que o que eu estou fazendo tem coerência e dá um gás para você continuar mesmo, assim, sabe? Eu acho que é uma coisa que não tem preço, sabe? Você poder dividir o palco e estar perto dessas pessoas é inspirador.
0: E falando até de palco, sua música já chegou em diferentes países, você já cantou em diferentes países. Você percebe uma mudança da forma como o público recebe a sua música fora do país para aqui dentro do país, no Brasil?
1: Sim, eu acho que quando você canta fora, um exemplo, um gringo vem para cá, se um gringo vem para o Brasil, ele vai numa roda de samba, se ele aprecia a música. Pra gente é comum a gente ver um roda de samba, os caras tocando ali. Um gringo que conhece de música, ele vê aqueles acordes que os caras estão fazendo ali, que são complexos, é difícil, é uma coisa sofisticada, sabe? Ele fica louco, ele fala, nossa, esses caras são gênios o que eles estão fazendo. É que a gente está acostumado. Então, quando eu tô para fora, eu também sinto um pouco desse respaldo, assim, em relação ao respeito que eles têm pela música brasileira. Não em todos os lugares, óbvio. Mas eu lembro de uma experiência quando eu fui tocar no Canadá, em Montreal.

0: Eu cheguei lá, eu participei de um show e tinha 17 artistas lá, era um festival, na verdade, chamado Afro Latin Soul. E aí esses artistas me chamaram para ir participar do show deles, assim, tal, e chegou, era para me ficar 2 semanas, acabei ficando 2 meses. Aí os caras falaram: "Meu, você tem que fazer um show seu". E aí eu lembro que no dia desse show que eu fiz, deu sold out ali que eu consegui comprar o meu primeiro instrumento assim profissional, violão. Uma outra cantora, que é a Marianne, que era da Argélia, mas ela é canadense também, que é de um grupo chamado Magic Massive, que ela falou: "Cara, eu não tenho necessidade de entender o que você está falando. Eu gosto muito da musicalidade, do swing, da melodia, da sua voz. Então você entende que mesmo com essa coisa da barreira da língua, a musicalidade ela toca o coração das pessoas, sabe? Então eu sinto um pouco isso. Aqui eu acho que existe uma coisa que parece que você tem que provar muita coisa para as pessoas te colocar nesse lugar, nesse respeito, dessa coisa toda, sabe? Dessa admiração."
1: E para quem está começando agora a fazer música e tem você como inspiração, você teria um conselho para essa pessoa agora que está começando?
0: É, eu acho que primeiro ver se no seu coração é isso mesmo que pulsa, né? Porque, veja bem, você tem que ver se você quer fazer mesmo música. Porque hoje muita coisa se fundiu, é a música com dinheiro, com ser famoso. Quando eu comecei a fazer rap, por exemplo, o rap não era esse mercado que tem hoje. Então a gente fazia porque a gente queria mesmo. Não existia uma cena, não existia dinheiro, não existia nada. É, então eu vejo muitas pessoas querendo fazer música para ser famoso hoje em dia. Então acho que a primeira pergunta que tem que se fazer é: é isso que você quer fazer porque você quer ser músico, você gosta de música, você quer ser uma pessoa que compõe, que cria, você gosta desse processo, você gosta de fazer show? Acho que a primeira pergunta é essa. A outra é que as coisas não acontecem da noite pro dia, então, né, o dinheiro não vai vir de uma hora para outra. Então, uma coisa que eu fiz na minha vida, que eu indico para algumas pessoas também, quando vai começar a fazer música, é ter um trabalho paralelo para você ter dinheiro para o transporte, para você poder comer, para você se manter, né? Para você não depender de pedir nada para ninguém, porque é horrível isso. Então, eu acho que você ter essa autonomia te dá possibilidade para você fazer as outras coisas. Quando você não tem esse recurso, você não tem nada, é muito pesado. Eu já fui esses dois tipos, eu já fui o trabalhando e o sem trabalhar em outra coisa, sabe? Já fui full time música e dividindo a minha vida entre outras profissões e a música. Então, isso me ajudou um pouco, assim, aliviou a barra. E o resto é tá antenado, mano, ouvindo bastante coisa, sabe? Não se limitar num gênero, numa coisa só. Tá, ter a mente aberta e o coração pulsando com esse desejo de criar, de fazer a diferença. E a sua identidade é importante também, não seguir só tendências de Instagram, de TikTok, né? Eu acho que igual você, só tem você na vida. Então, a identidade importa. Por que não ser você? Então, seja você, por mais que você se influencie por outras coisas, trazer o máximo de você para o que você está fazendo, que eu acho que é isso que vai te dar uma carreira sólida, né? Porque hoje em dia, às vezes, as coisas sobem igual balão, desce igual downhill, é muito rápido. Então, não existe atalho para o caminho da conquista sólida. E também lembrar do auto-amor, né? Que eu acho que tem aquele livro da Julia Cameron, O Caminho do Artista, que ele fala: você merece amor, você merece ser bem pago, você merece uma vida criativa gratificante. Então, eu acho que quando eu falo até de você ter um trabalho, é isso. Você merece ter uma vida criativa gratificante, não precisa ser tão sofrido assim. Embora a gente romantize a música, né? A gente romantiza muito: não, eu amo, não sei o que. Não, é dolorido, mano. Até o negócio dar certo é dolorido, né? Eu acho que se trata muito, assim, para pontuar, eu acho que quanto tempo. É a sua capacidade de ser ignorado. Quanto tempo você tolera ser ignorado? Porque no começo é muito não, é muito não quero ouvir, é muito tem que provar muita coisa, entendeu?
1: Bom, agora vamos dar uma pequena pausa na nossa entrevista para ouvir mais uma música do nosso entrevistado. Desta vez do álbum Onda. Fique com o meu ioiô.

0: Você ouviu com Rael, Eloed e Luna, Meu Ioiô, deles, Nave e Bruno Dupré. O Chat MPB está recebendo hoje o cantor e compositor Rael. Bom, Rael, nas profundezas da onda, dá uma continuidade ao universo criado em onda, mas propõe um mergulho mais profundo e introspectivo. Como é que surgiu a ideia de dar uma continuidade ao seu projeto anterior?
1: Surgiu desse fato mesmo de eu sentir a necessidade de trazer mais profundeza nas ideias, mais profundidade nas ideias, né? E eu queria mergulhar sozinho, né? O Onda tinha 9 participações, nas profundezas da Onda não tem nenhuma. Então eu queria trazer alguns apontamentos, como que é você criar música com esse mercado que a gente tem, com esse universo digital, né? Dessa economia da atenção e tudo mais, como é que você consegue se destacar no meio de todo esse fluxo de lançamento. Então eu falo sobre saúde mental, né? Sobre o fato de você não ser só um disco ou um hit de sucesso, tem um ser humano por trás. Então acho que eu humanizo mais, eu trago mais apontamentos, falo de feminicídio, falo de ecocídio, que são coisas que são pautas, né? Muito importantes no, nos dias de hoje. Então, Onda era um disco para você se divertir, dançar, colocar para tocar, dirigir, fazer uma faxina na sua casa, colocar uma roupa bonita pro baile. Nas Profundezas, ele tem um pouco dessa sonoridade do Onda, que é para cima, mas é uma coisa que me lembra o que Bob Marley fazia. Bob Marley, você ouvia um reggae, é uma música leve, tranquila, você ouvia até na praia. Mas ali ele tá falando de guerra, tá falando de racismo, de diferenças sociais, sabe? Eu acho que Nas Profundezas da Onda tem é um pouco disso também. As instrumentais são para cima, mas as ideias te põem para pensar, para refletir os dias de hoje, esse mundo louco que a gente vive.
0: E o álbum foi produzido em parceria com Nave e Fejuca. Como é que foi o processo de construção desse álbum e de que forma essa parceria ajudou a definir a sonoridade que você queria alcançar?
1: Ah, eu já tinha trabalhado com Nave, que fez Envolvidão, né?

0: é a música que as pessoas mais conhecem minha, só que a gente nunca fez um disco. Aí a gente falou, vamos fazer o Onda, aí a gente fez o Onda. E o Fejuca, eu fazia um show com ele cantando Vinícius de Moraes, ele já produziu algumas coisas minhas na pandemia, então eu conheço muito bem o que dá para extrair de cada um, né? O Fejuca é um excelente produtor musical, músico, toca de tudo. O Navi, ele tem essa coisa mais do beat, do rap e tal, assim, grande produtor também, então quando eu tô com eles a coisa flui, assim. Nas Profundezas da Onda, foi a primeira vez que eu lancei dois discos em um ano só, não, a segunda, em 2013 para 2014 eu também fiz dois discos. Então eu me juntei em outubro do ano passado e eu fiz esse disco em 30 dias, assim. Tava fluindo muitas ideias, muitas coisas, eu tinha passado por coisas pessoais, assim, né? Mudança de escritório, tive o falecimento da minha mãe, então teve muito, eu tava com um sentimento muito aflorado e muitas ideias para colocar para fora, mas em vez de eu me apegar à dor ou à frustração por alguns motivos, eu depositei isso na caneta, sabe? Eu acho que eu usei isso como combustível para gravar e eu acho que foi o combustível mesmo, porque foi muito rápido. 30 dias já estava definido 11 músicas, tudo sozinho, e enfim. Foi incrível ter feito, passado esse processo.
1: E o que que você acredita que existe nesse último álbum, né, Nas Profundezas da Onda, que faz você enxergar esse trabalho como um marco tão importante na sua trajetória?
0: Eu acho que eu consegui externar muita coisa, sabe? Eu acho que a música que abre o disco, por exemplo, Forma Abstrata, eu falo dessa. Existe um problema sistêmico, assim, para criadores, para artistas. Eles têm sentido isso com essa coisa que se tornou fazer músicas, views e sabe, essa coisa toda. Tá todo mundo meio ficando meio maluco, assim, com isso, né? Porque parece que é tudo menos a música, e a gente ama muito a música. Então, na Forma Abstrata, eu falo dessa coisa da identidade é importante. Eu falo dos formatos que a música já teve, né? Eu falo na discoteca LP, fui cassete, fui CD, fui pirata DVD, streaming, né? É meio um desabafo. Tô meio pouco se fuder, meti o louco, Kanye, não vai ser o Grammy que me define. É que tô zero paciência de ter que ser influência, cansativo ser de luz digital. Fora de lá, se não existe, virou um cenário triste, então cuidado com a saúde mental. Então, eu acho que foi um desabafo ali, né, para a classe, para nossa classe de cantores e compositores e tudo mais, todos os desafios que tem hoje em dia. Então, eu acho que eu consegui sintetizar bem, assim, em uma música que ela é leve, mas ela tem todo esse apontamento, essa crítica à indústria, né, todas essas coisas que a gente sente, assim, né. Começa, inclusive, com uma fala do Silva. Dele no show, ele falando um monte, vamos fazer música séria nessa porra desse país? Estamos no país de João Donato, Gal Costa, de Tom Zé, caralho. Aí eu começo, né? Sou fora de régua de esquadro. Enfim, eu acho que eu senti que. Sabe quando você sente que fala, mano, consegui chegar onde eu queria? Então, por isso eu sinto isso desse disco. Que tem momentos assim, mesmo os love songs, eu acho que eu consegui melodias e letras que eu queria.
1: Rael, foi um prazer conversar com você aqui no chat MPB. E para quem quiser acompanhar o seu trabalho, quais são suas redes sociais?
0: Um prazer é todo meu, obrigado pelo carinho, pelo espaço para poder falar de música. Ah, pode achar ele pelo Rael Oficial no Instagram, de lá você vai conseguir achar todos os meus portais aí, agenda de show, o que eu tô lançando, o que que eu tô fazendo, sabe? Enfim, por ali você vai achar os outros canais, os outros veículos.
1: Rael, muito obrigada pela conversa e por compartilhar um pouco do seu trabalho. Sucesso!
0: Eu que agradeço, Gabriela. Para você também. Beijo no coração.
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1: Em São Paulo, meio-dia e 29. O Chat MPB segue com Djavan.

Ouvimos com Djavan, Linha do Equador, dele e Caetano Veloso. Estreia no dia 20 de agosto, na capital paulista, Gil, Andar com Fé, o musical, que celebra a trajetória de um dos maiores nomes da MPB, Gilberto Gil. A história acompanha Gil em uma viagem entre o passado e o presente, do exílio em Londres às lembranças do sertão de Salvador e dos momentos que marcaram a música brasileira. O espetáculo mistura memória e fantasia. Com a presença do personagem Tempo Rei, diferentes fases da vida do artista se encontram, enquanto clássicos como Andar com Fé, Aquele Abraço e Drão conduzem uma narrativa sobre amor, liberdade, reinvenção e a riqueza da cultura brasileira. O musical fica em cartaz no Teatro Santander, localizado na Avenida Presidente Juscelino Kubitschek, 2041, na Vila Olímpia. As sessões acontecem quinta e sexta, às 8 horas da noite, e no final de semana tem duas sessões, sábado às 4 da tarde e outra às 8 da noite, e no domingo às 3 da tarde e às 7 da noite. Os ingressos custam de R$ 25 a R$ 40 e estão disponíveis para compra na plataforma Simpla. Agora vamos com Gilberto Gil.

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1: Ouvimos com Gilberto Gil sua composição Andar com Fé. Na Rádio Cultura Brasil, no momento 29 graus aqui na Água Branca. Em São Paulo, meio-dia e 39 minutos.
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1: A partir de agora, as informações do trânsito na capital paulista e nas principais rodovias do estado com João Sgrote. Boa tarde, João.
3: Boa tarde, Gabi. Boa tarde, ouvintes. Olha, no momento, temos 443 quilômetros de congestionamento na capital paulista, com destaque para as regiões sul e leste, com 124 e 138 quilômetros de lentidão, respectivamente. Entre as principais estradas paulistas, a rodovia Imigrantes está com tráfego lento, no quilômetro 61 ao 46, sentido São Paulo, por excesso de veículos. A rodovia Anchieta está com o quilômetro 40 ao 55, sentido litoral, interditado por obra na via. E a rodovia Padre Manuel da Nóbrega está com tráfego lento, do quilômetro 274 ao 271, por excesso de veículos também.
1: Obrigada, João. No chat MPB, a música não para. Vamos ouvir Raul Seixas.

0: com Rita Lee, sua composição com Paulo Coelho, Esse Tal de Rock and Roll. Antes, com Raul Seixas, Rockish dele e Paulo Coelho.
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0: Seguimos com informação aqui na Rádio Cultura Brasil. Ouça agora as notícias com Mariana Usni.
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3: Os ventos gerados pelo ciclone Bomba ainda atingem regiões da zona sul e sudeste do país. O ciclone já se encontra em alto mar e perde força. Porém, com a chegada de um novo ciclone gerado no Atlântico Sul, as rajadas de vento podem chegar a 90 km por hora. O Tribunal Superior Eleitoral, TSE, lança as medidas que serão tomadas para controlar o uso de inteligência artificial nas eleições deste ano. Dentre as medidas, o tribunal determinou que qualquer conteúdo criado por meio de IA deve conter rótulo informando o uso da ferramenta. A seca histórica registrada na Europa é tão implacável que pode ser vista do espaço. Imagens comparativas com o ano de 2025 impressionam pela marca de seca visível. Os rios da Europa são fundamentais no transporte de produtos e pessoas no continente.
0: Mais informações em uma hora. O Chat MPB volta depois do intervalo. 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
5: Estamos de volta com o Chat MPB, um programa feito por estudantes de jornalismo com a supervisão dos profissionais da Rádio Cultura Brasil em parceria com a Universidade Presbiteriana Mackenzie. Nesta segunda hora, você confere uma reportagem sobre os teatros da cidade de São Paulo que preservam a memória de grandes artistas nacionais por meio de seus nomes. Também tem o quadro Curiosidades, que vai falar sobre a cantora Maria Gadu. Tem agenda cultural e, é claro, muita música. Aqui no Chat MPB, você também participa pela programação. Peça sua música favorita pelo WhatsApp no número 11 97373 7229. Seguimos com Vitor Clay e Bruno Martini.

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1: Com Vitor Clay e Bruno Martini, Morena, composição deles. No quadro Curiosidades de hoje, a repórter Mariana Usni conta os fatos marcantes da trajetória da cantora Maria Gadú. Confira agora.
2: Maíra Corrêa, mais conhecida como Maria Gadú, nasceu em 4 de dezembro de 1986. Cantora, compositora, instrumentista e produtora musical, foi criada pela mãe e pela madrinha. Desde a infância, demonstrava interesse pela música. Aos 7 anos, gravava canções em fitas cassete e, mesmo com poucas aulas de violão, começou a compor. Aos 13 anos, já fazia apresentações em bares e festas de família em São Paulo. Nessa época, adotou o nome artístico Maria Gadú, inspirado no sobrenome de seu produtor musical, Mark Ayagadú, a quem passou a considerar como um pai. Em 2008, mudou-se para o Rio de Janeiro, onde ganhou visibilidade ao se apresentar em bares e chamou a atenção de artistas como Caetano Veloso e Milton Nascimento. Pouco depois, emplacou músicas em novelas, séries e filmes, como Chimbalayê, na novela Viver a Vida.

0: e a história de Lily Brown na minissérie Cinquentinha, consolidando sua projeção nacional.
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0: Em 2010, venceu o prêmio Multishow na categoria de melhor álbum com o disco Maria Gadu. O trabalho também lhe garantiu uma indicação ao Grammy Latino na categoria de melhor artista revelação. No mesmo ano, lançou o DVD Maria Gadu Multishow ao vivo, gravou o álbum Caetano Veloso e Maria Gadu, lançado em 2011, e realizou apresentações em importantes casas de espetáculo. Foi indicada 5 vezes ao Grammy Latino. Em 2015, o álbum Guelã recebeu indicação na categoria Melhor Álbum de MPB. Em 2021, lançou Quem Sabe Isso Quer Dizer Amor, disco de releituras de clássico da MPB, no qual tocou todos os instrumentos.

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1: Além da carreira musical, também se destaca pelo posicionamento público em defesa dos povos indígenas. Aos 39 anos, Maria Gadu segue sendo uma das artistas mais originais e respeitadas da música brasileira, reconhecida pela versatilidade, pelas composições marcantes e pelo engajamento em causas sociais. Mariana Usni para o Chat MPB.

0: Na Rádio Cultura Brasil, ouvimos Tempos Modernos com Lulu Santos.
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0: Seguimos com Pitty.

com Aliados no Seu Coração, composta por Dudu Gouzi. Antes, ouvimos Dê um Rolê com Pitty, autoria de Galvão e Moraes Moreira.

0: Hoje, dia 8 de agosto, Preta Gil completaria 52 anos. A data também convida o público a revisitar a trajetória da cantora por meio de dois documentários que registram momentos importantes de sua vida. As produções revelam não apenas a artista, mas também a mulher que enfrentou desafios pessoais com transparência e se tornou uma referência de autenticidade para diferentes gerações.
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0: O filme Preta, Eu Não Ando Só reúne imagens inéditas gravadas pela própria artista, registros dos bastidores de sua rotina e depoimentos de familiares e amigos. A produção acompanha especialmente o período em que Preta enfrentou o tratamento contra o câncer. Já a série documental Meu Nome é Preta, dividida em 4 episódios lançados semanalmente, às segundas-feiras, amplia esse olhar ao reconstruir toda a trajetória da cantora. A produção revisita a infância e a história da cantora, apresentando diferentes fases de sua vida e da carreira, por meio de imagens de arquivo e depoimentos de pessoas próximas.

Juntas, as duas produções oferecem perspectivas complementares sobre Preta Gil. Enquanto uma revela a intimidade de seus últimos anos, a outra percorre toda a trajetória artística e pessoal, reforçando a dimensão de uma artista que fez da música, da representatividade e da alegria marcas permanentes de sua carreira.

0: Você ouviu com Preta Gil, Sinais de Fogo, de Ana Carolina e Antônio Villeroy. Quem gosta de teatro já deve ter notado que muitas salas têm nomes de grandes personalidades das artes dramáticas, como Paulo Autran, Sérgio Cardoso, Eva Vilma e Bibi Ferreira. Mas como surgiu essa tradição? Vamos ouvir a primeira parte da reportagem de Mariana Usni.
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2: A prática de nomear teatros com nome de artistas não é tão antiga quanto se imagina. A professora sênior e orientadora no programa Pós-Graduação em Artes no ECA da USP, Elizabeth Ribeiro Azevedo, explica que essa tradição passou por diferentes fases.
3: Esboçando uma cronologia, vamos dizer assim, de nomes mais comuns para teatros, a gente começa os teatros, pelo menos em São Paulo, século XIX, com nomes de santos. Depois, no começo do século XX, a gente tem uma, com a expansão, que é o período onde, de fato, o teatro se expande por conta de uma certa globalização, uma certa circulação de ideias e de próprias companhias, do que a gente chama de teatro popular musicado. A gente tem muito nome francês, mas de fato, quando a gente começa a ter nomes mais comumente teatros chamados com nomes de artista, é a partir, me parece, dos anos 30, nos anos 40, mais ou menos daí para frente.
2: Essa lógica de homenagear personalidades, segundo o jornalista e crítico teatral Dirceu Alves Júnior, também está ligada a um movimento mais específico, o de artistas que passaram a fundar suas próprias companhias de teatros a partir dos anos 50.
4: A partir da década de 50, vários atores e atrizes começaram a formar companhias e inaugurarem os próprios teatros. Nem todos mantiveram esses teatros por muito tempo, mas acho que aí se cria uma tradição de batizar salas com o nome dessas personalidades.
2: Mas quem foram Paulo Autran, Bibi Ferreira, Sérgio Cardoso e Eva Vilma? Larissa de Oliveira Neves, professora livre docente de dramaturgia e teatro brasileiro da Unicamp, resume a importância deles.
5: Paulo Autran, Bibi Ferreira, Sérgio Cardoso e Eva Vilma foram atores e atrizes muito importantes da segunda metade do século XX, que trabalharam na instauração do teatro moderno no Brasil e participaram de montagens expressivas de inovação nessa fase do nosso teatro. Por isso, eles se tornaram esses nomes tão marcantes do teatro brasileiro. Os quatro atores e atrizes participaram de espetáculos icônicos da história do nosso teatro. Então, a importância deles é incomensurável.
2: O jornalista e editor do canal MF, o Biratã Brasil, reforça essa importância, indo além do palco.
6: É um pouco sobre a importância de cada um deles, né? Paulo Autran, Bibi Ferreira, Sérgio Cardoso, Eva Vilma, que você citou aqui, mostra como eles foram importantes para evolução não só do teatro, mas da cultura artística brasileira, da cultura representativa do Brasil, especialmente, claro, o teatro. E é uma forma de dizer, olha, esses nomes estão aqui, dando nome para esse teatro, porque foram graças a eles que atingimos um nível de excelência que talvez não chegaria tanto se não fossem por eles.
2: E Dirceu Alves Júnior destaca que essa geração pavimentou o teatro brasileiro dentro e fora dos palcos.
4: Acredito que eles deram nome a esses teatros pela transformação que eles promoveram, não só na cena artística brasileira, mas também na cena comercial, através da formação de companhias ou da produção de montagens que marcaram época. Paulo Autran, Bibi Ferreira, Sérgio Cardoso, Eva Vilma e Maria Della Costa também, né, um nome que merece ser citado, são artistas que contribuíram para as bases do teatro brasileiro. Muitos deles vindos do TBC, Teatro Brasileiro de Comédia, outros, como o caso da Eva Vilma, no Teatro de Arena, são artistas que formaram o teatro moderno brasileiro e a técnica, a arte de representação que a gente conhece hoje, que foi também expandida para o cinema e para a televisão, principalmente, né?
2: Um dos casos mais emblemáticos dessa homenagem é o do Teatro Sérgio Cardoso, no Bixiga. O produtor executivo do Teatro Sérgio Cardoso, Márcio Galatti, nos contou que em 2025, ano do centenário de nascimento de Sérgio Cardoso, foi inaugurada a exposição permanente Sérgio Cardoso, 100 anos de história.
7: Nela, a gente tem a oportunidade de mostrar para as gerações atuais a intensa participação dele na história do teatro moderno brasileiro, na TV e no cinema do país. A exposição exibe fotos, vídeos, desenhos de cenários, anúncios de jornal, cartazes, objetos, vestuário e programas de teatro que ilustram momentos significativos da vida profissional e pessoal do ator Sérgio Cardoso. Uma linha do tempo muito bacana, mostra as etapas mais marcantes da vida dele, em ordem cronológica, como a estreia no Teatro do Estudante do Brasil, o casamento com a atriz Nidia Lícia, a sua atuação no Teatro Brasileiro de Comédia, na Companhia Dramática Nacional e na Companhia Nidia Lícia Sérgio Cardoso. Mostra também a sua transformação em ídolo nacional e a sua morte, que foi precoce e inesperada. A exposição traz a história do espaço que leva o nome do ator.
0: Agora vamos dar uma pausa na reportagem para ouvir Matinho da Vila.

0: Zezo do Enredo, Quatro Séculos de Paixão, do saudoso Flávio Rangel.
1: Você ouviu com Martinho da Vila, Teatro Brasileiro, composta por ele e Gemeu. Estamos apresentando uma reportagem de Mariana Usni sobre os teatros que levam nomes de grandes artistas que marcaram a dramaturgia brasileira. Fique com a continuação da matéria.
2: Mas a programação dos teatros reflete o legado dos homenageados? Dirceu Alves Júnior diz que não.
3: Eu digo que, na maioria dos casos, o nome do artista pouco importa no estilo da programação escolhida. Do Sesc Pinheiros tem uma qualidade muito boa, mas não conversa muito com o repertório, digamos assim, que o Paulo Autran desenvolveu na carreira dele, que eram peças de grande qualidade, mas de diálogos mais abrangentes, mais comercial. O Sesc Pinheiros vai desde o show até peças de apelo mais intelectual, com certo apelo comercial, com nomes famosos, claro, mas tem uma pegada mais intelectual que não era tanto a marca do Paulo Autran na escolha do repertório.
2: A professora Elizabeth concorda. Não existe, segundo ela, um compromisso claro entre o nome do teatro e o que é encenado ali.
4: Olha, eu não vejo claramente uma programação que leve em consideração o nome do teatro, a figura, né, que o teatro está homenageando. Não claramente, porque você pode ter um nome de um ator ligado a um momento do teatro, os espetáculos sejam mais experimentais ou mais populares, ou, enfim, sem estar ligado exatamente àquela figura.
2: Batizar um teatro com o nome de um grande artista é um gesto de memória. Mas será que esse gesto sozinho garante que o público saiba quem foi essa pessoa? Para Dirceu Alves Júnior, a resposta não é tão simples assim.
3: Olha, eu acho que os teatros batizados com o nome de grandes artistas do teatro brasileiro, para a identidade cultural de São Paulo, não representa muito hoje. Representa apenas uma tentativa de manter em evidência a memória desses grandes artistas. Mas a questão é fazer com que o público saiba quem foram essas pessoas, né? Porque senão não faz muito sentido. O fato de São Paulo ter teatros que são batizados com o nome de celebridades do teatro brasileiro é muito importante, é fundamental. Isso mostra uma preocupação com a preservação da memória, sem dúvida. Mas eu acho que algo além do nome da fachada tem que ser feito para que as pessoas entendam como é e como foi a trajetória daquele artista. Senão vira uma coisa semelhante às centenas ou milhares de ruas que a gente tem por aí, fala diariamente o nome dessa pessoa e não faz ideia de quem ela foi.
2: Diante desse cenário, o que poderia ser feito para reverter esse apagamento? O Biratã Brasil aponta um caminho que já existe, mas que poderia ser adotado por outros teatros que homenageiam grandes artistas.
5: Teatro Sérgio Cardoso é um espaço ali com fotos, com lembranças de quem foi ele. Então, quem nunca ouviu falar de Sérgio Cardoso, ali tem uma ideia básica e necessária da importância dele. Acho que isso poderia se estender para os outros teatros. No Paulo Autran tem ali muito escondidinho, eu acho, alguns prêmios que ele recebeu, mas as pessoas nem param para olhar. Então, acho que isso é um problema. Poderia ter mais eventos, ou se não eventos, mas espaços fixos e que fiquem sempre lá explicando quem foi aquela pessoa.
2: Dirceu Alves Júnior sugere ainda outras alternativas.
3: Eu acho que para os teatros pode ser uma questão mais fácil de resolver, porque como existe a fomentação da cultura, quem sabe se criarem espetáculos que façam referência à obra desses artistas, se montarem exposições maiores que façam referência à obra desses artistas, de repente, se puder explorar a questão do audiovisual feita por eles, filmes, trabalhos em TV também, nesse espaço cultural, pode ser uma boa saída para que realmente a memória desses artistas seja preservada além da fachada do teatro.
2: Para além da memória individual de cada artista, esses teatros dizem também algo sobre a própria identidade cultural de São Paulo.
5: O teatro é a própria identidade cultural, né? O que você vê hoje em cartaz nos teatros mostra muito o que o público está interessado, o que os artistas estão fazendo naquele momento, seja de vanguarda ou seja algo mais histórico, mais conservador, mas é a inquietação que marca a identidade cultural de uma cidade como São Paulo. É da importância de ter muitos espaços teatrais e que sejam feitos de uma maneira a incentivar o público aí. Uma cidade como São Paulo, ainda assim, tem bastante teatros, mas deveria ter mais. Buenos Aires é uma cidade menor que São Paulo e, proporcionalmente, tem mais teatros. Estou nem comparando com a Europa ou os Estados Unidos. Ainda que São Paulo seja, provavelmente, a cidade brasileira com mais espaços teatrais, graças ao Sesc, principalmente. Mas a gente não pode viver assim de funções como o Sesc. Eu falei de teatros municipais agora há pouco. Eu acho que eles são muito pouco utilizados, são muito pouco valorizados.
2: A professora Elizabeth fecha essa reflexão lembrando que esses nomes carregam também a própria diversidade que formou a cidade.
4: Então, esses nomes fazem parte dessa história, desse dinamismo, a nomeação de figuras que fizeram parte dessa tradição cultural tão forte, paulistana, na verdade. E o que é interessante, nem todas obrigatoriamente são nascidas, são paulistas, né? São gente que veio de todo canto do Brasil, como se formou a cidade de São Paulo. E é por isso que, por causa da diversidade, que São Paulo se transformou numa cidade tão importante, né? Tão vibrante e que continua sendo ainda.
2: Dos nomes nas fachadas, as histórias que poucos conhecem, fica uma questão. Preservar a memória não é apenas gravar o nome em pedra, é garantir que essa história continue sendo contada. Cada teatro é, à sua maneira, um pequeno arquivo vivo da história cultural de São Paulo. Mariana Usni, para o Chat MPB.
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1: Vamos ouvir Marisa Monte.

Ouvimos com Vanessa Rangel, dela Palpite. Antes, Ainda Bem, com Marisa Monte, de sua autoria e de Arnaldo Antunes. Agora vamos ouvir um pedido do nosso ouvinte, Fábio Cardoso. Fique com o Barão Vermelho.

0: Você ouviu com Barão Vermelho, O Poeta Está Vivo, de Frejá e Dulce Quintal. Rádio Cultura Brasil, no momento 29 graus aqui na Água Branca. Em São Paulo, 1 hora e 49 minutos.
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0: A partir de agora, as informações do trânsito na capital paulista e nas principais rodovias do estado com Amanda Rocha. Boa tarde, Amanda.
2: Boa tarde, Gabi. No momento, temos 555 quilômetros de congestionamento na capital paulista, com destaque para regiões sul e leste, com 161 e 165 quilômetros de lentidão. Entre as principais estradas paulistas, a rodovia Imigrantes está com tráfego lento do quilômetro 61 ao 46, sentido São Paulo, por excesso de veículos. A rodovia Anchieta está com o quilômetro 40 ao 55, sentido litoral, interditado por obra na via. E a rodovia Padre Manuel da Nóbrega está com tráfego lento dos quilômetros 274 ao 271, por excesso de veículos.
0: Obrigada, Amanda. Aqui você ouve Maria Bethânia.

0: Ouvimos agora com Gonzaguinha dele e Vamos à Luta. Antes, Maravida com Maria Bethânia, autoria de Gonzaguinha. Seguimos com informação aqui na Rádio Cultura Brasil. Agora as notícias com João Sgrute.
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2: Os Estados Unidos enfrentam crise de estoque em armamento de defesa. Segundo o jornal The Washington Post, a falta de mísseis balísticos frustrou os planos do presidente Donald Trump, que iniciaria uma nova onda de ataques ao Irã. Rebeca Andrade tira a maior nota do mundo em 2026 no Campeonato Brasileiro de Ginástica. Mesmo com recorde mundial, a atleta e campeã mundial ficou de fora da final do aparelho por não apresentar seu último salto. Tufão Dolphin atinge o sul do Japão e deixa 6 pessoas feridas e milhares de pessoas sem energia elétrica. A China emitiu um alerta laranja de perigo e fechou os aeroportos. Autoridades temem inundações e deslizamentos na província de Zhejiang e Fujian.
0: Mais informações em meia hora. O Chat MPB volta depois do intervalo. 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
0: Aqui no Chat MPB, você acompanha o melhor da música popular brasileira, com informação, cultura e dicas para aproveitar a cidade. Nesta última hora do programa, tem Chat em Cena, falando sobre o musical Mamma Mia. Além disso, você confere uma reportagem em homenagem ao Dia Internacional dos Povos Indígenas, que é comemorado amanhã, dia 9 de agosto. E, é claro, mais dicas da nossa agenda cultural e muita música. O Chat MPB quer ouvir você. Peça sua música favorita e participe da programação pelo WhatsApp no número 11 97373-7229. Vamos iniciar nossa terceira hora de programa com Lineker.
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0: Ouvimos Caju com Liniker de autoria dela e Fejuca. Agora vamos ouvir Mensana e Zé Cabaleiro.
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0: Com Mensana e Zé Cabaleiro, dele Telegrama. Hoje é dia de chat em cena aqui no Chat MPB, nosso quadro dedicado a resenhas de peça e musicais em cartaz na cidade de São Paulo. Nesta edição, a repórter Amanda Rocha fala sobre o musical Mamma Mia.
1: Mais de 2 décadas após estrear em Londres e 3 anos depois de conquistar o público brasileiro, com uma nova montagem, Mamma Mia retorna a São Paulo para reafirmar por que continua sendo um dos musicais mais populares do mundo. Em cartaz no BTG Pactual Hall, o espetáculo reúne romance, humor e os maiores sucessos do ABBA em uma produção vibrante que transforma o teatro em uma grande celebração. A história acompanha Sophie, uma jovem prestes a se casar que, sem que sua mãe Donna saiba, convida 3 antigos amores dela para a cerimônia. O objetivo é descobrir qual deles é seu pai biológico. A partir desse ponto, encontros inesperados, revelações e situações cômicas conduzem uma narrativa que fala sobre família, amadurecimento, liberdade e afeto, sem perder o ritmo leve que tornou o musical um fenômeno internacional. Se o enredo conquista pela simplicidade, é a música que dá identidade ao espetáculo. Clássicos do ABBA como Dancing Queen, Mamma Mia, The Winner Takes It All, Money, Money, Money e Voulez-Vous surgem de forma orgânica dentro da narrativa, funcionando como extensões das emoções vividas pelos personagens. Mesmo para quem conhece cada canção de cor, os números mantêm a capacidade de emocionar e, nos momentos finais, transformar a plateia em parte da festa. A direção de Charles Miller e Cláudio Botelho aposta em uma leitura brasileira que preserva a essência do original, mas imprime personalidade própria à montagem. A cenografia, que é inspirada nas paisagens das ilhas gregas, cria um ambiente ensolarado e acolhedor, enquanto os figurinos coloridos e a iluminação ajudam a transportar o público para esse universo mediterrâneo, onde a trama se desenrola.

0: equilibrando comédia e emoção com naturalidade. Embora seja lembrado principalmente como um musical alegre, Mamma Mia também encontra espaço para discutir temas sérios que permanecem atuais. A independência feminina, os diferentes modelos de família e a liberdade de construir a própria história aparecem de forma delicada, sem interromper o tom leve da narrativa. Donna não é apresentada como uma heroína perfeita, mas como uma mulher que criou a filha sozinha, enfrentou desafios e fez suas escolhas sem abrir mão da própria identidade. Outro mérito da montagem está em sua capacidade de dialogar com diferentes gerações. Quem cresceu ouvindo ABBA encontra uma dose de nostalgia. Já o público mais jovem descobre um repertório que continua atual graças à força das melodias e à maneira como elas impulsionam a história. Poucos musicais conseguem reunir pais, filhos e avós em uma experiência igualmente envolvente. Neste último final de semana em cartaz no BTG Pactual Hall, Mamma Mia confirma que alguns espetáculos atravessam o tempo sem perder o encanto. Mais do que sucessos do ABBA, a montagem celebra o poder da música de aproximar pessoas, despertar memórias e fazer com que ao final da sessão seja praticamente impossível permanecer sentado na poltrona sem aplaudir. Amanda Rocha para o Chat MPB.
1: Este foi o Chat em Cena deste sábado. Agora fique com o Gal Costa.

Você ouviu com Gal Costa, Azul, de Djavan. Amanhã, 9 de agosto, é celebrado o Dia Internacional dos Povos Indígenas. Mais do que lembrar a história dos povos originários, a data convida a olhar para o presente e reconhecer a contribuição indígena em diferentes áreas da sociedade. Eu conversei com Cleice Patauá, advogada amazonense e nova apresentadora do Repórter Eco, programa da TV Cultura especializado em meio ambiente e sustentabilidade. E com Michel Tupã, cacique da aldeia Tecoa, Piau, Amba Verá, localizada na região do Jaraguá.

0: instituído pela Organização das Nações Unidas, o Dia Internacional dos Povos Indígenas chama a atenção para os direitos, a diversidade cultural e a importância dos conhecimentos tradicionais dos povos originários. No Brasil, onde vivem centenas de povos indígenas, a data também reforça a necessidade de superar estereótipos e ampliar o espaço para que essas vozes sejam ouvidas.
1: Para mim, o Dia dos Povos Indígenas é um convite para olhar além dos estereótipos. É um dia de lembrar que antes de existir o Brasil como conhecemos hoje, já existiam centenas de povos vivendo neste território, com línguas, culturas e conhecimentos próprios. Mas é também um dia para a gente olhar para o presente e plantar um futuro coletivo. Ainda existe muita invisibilidade, muitas pessoas conhecem pouco sobre quem somos, como vivemos e sobre a enorme diversidade que existe entre os quase 400 povos e cerca de 395 línguas indígenas do Brasil. Por isso eu gosto de pensar que essa data não deve servir apenas para celebrar. Ela deve servir para ouvir. Ouvir as mulheres indígenas, os jovens, as lideranças, os cientistas, os artistas os comunicadores indígenas também. Porque nós não queremos falar apenas sobre os problemas que enfrentamos, também queremos compartilhar soluções. Hoje, o mundo inteiro busca resposta para a crise climática, para a perda da biodiversidade e para um modelo de desenvolvimento mais equilibrado. Nós da floresta acumulamos conhecimento sobre isso, sobre convivência com a natureza, há milhares de anos. Valorizar esse conhecimento é aprender com o passado, sonhando com o futuro. Então, para mim, o Dia dos Povos Indígenas é uma oportunidade para que o Brasil compreenda não apenas a pauta como uma pauta indígena, mas é uma pauta sobre o futuro de todos nós.
0: Quando se fala em povos indígenas, ainda é comum imaginar uma realidade distante dos centros urbanos. Mas essa visão não representa a realidade de todas as etnias que vivem no Brasil.
1: Então, uma coisa muito importante que todos devem entender sobre os povos indígenas e os povos da floresta é que, hoje em dia, os povos indígenas não vivem mais somente nas aldeias ou isolados. Nós estamos por toda parte, inclusive muitos de nós não nascemos nas aldeias. Existem sim povos que ainda moram nas aldeias, que moram isolados, mas existem muitos que nasceram e moram em comunidades ribeirinhas, por exemplo, como eu. Muitos moram em grandes centros urbanos. Então, ser indígena hoje é também se integrar à cidade.
0: Essa presença em diferentes espaços também amplia a representatividade indígena em áreas onde, durante muito tempo, essas vozes estiveram ausentes.
1: Hoje eu vivo um momento muito simbólico ao me tornar a primeira mulher indígena a apresentar um programa nacional de televisão. Mas eu não vejo isso como uma conquista individual. Eu vejo como uma porta que se abre. Porque quando uma mulher indígena ocupa um espaço como esse, outras meninas indígenas, ribeirinhas, podem acreditar que elas também podem ocupar qualquer lugar que elas quiserem, sem deixar de ser quem são.
0: Para ela, ampliar essa presença não significa apenas ocupar novos espaços profissionais, mas abrir caminho para que outras gerações possam construir seus próprios projetos de vida sem abrir mão da identidade indígena.
1: Eu sonho com mais indígenas ocupando espaços de decisão, de comunicação e de liderança, porque a representatividade não é apenas uma conquista simbólica, ela transforma e enriquece o nosso país. Quando uma pessoa indígena ocupa um espaço que antes nunca havia sido ocupado, ela amplia o imaginário de toda uma geração.
0: Enquanto a representatividade cresce em diferentes setores da sociedade, nas aldeias, o desafio é também garantir que novas gerações mantenham vivas a língua, os costumes e os ensinamentos transmitidos pelos mais velhos.
2: Porque a aldeia, ela é onde vive a escultura. Então, muitas vezes, todos os dias, né, a gente acorda, a gente tem conexão com os próprios familiares, parentes, trabalho com escola, vivência, todos os dias. Então, isso fortalece muito. E a gente tem a casa de reza, onde a gente frequenta, né, todas as noites, com as crianças que estudam de manhã ou à tarde, eles vão para a casa de reza. Então a gente canta, a gente reza, a gente ensina, a gente dá orientação.

0: diante.
1: Mais do que uma data de celebração, o Dia Internacional dos Povos Indígenas reforça que os povos originários fazem parte do Brasil de hoje. Valorizar suas culturas, ouvir suas vozes e reconhecer as suas contribuições é também pensar no futuro de um país construído pela diversidade. Virar.

0: Você ouviu com Milton Nascimento e Marlui Miranda, Nazonina, de Heitor Villa-Lobos e Roquete Pinto. Seguimos com informação aqui na Rádio Cultura Brasil. Agora as notícias com Mariana Usni.
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2: Na manhã deste sábado, um helicóptero caiu na zona sul da cidade do Rio de Janeiro. 4 pessoas morreram. A queda da aeronave aconteceu em área de mata alta e difícil acesso. Segundo autoridades no local, foram confirmadas a morte do piloto e 3 passageiros, ainda não identificados. Há a presença de fogo na região. A campanha de vacinação contra o sarampo no estado de São Paulo vacinou 280 mil pessoas somente na capital paulista. Crianças com menos de 1 ano sem a primeira dose da vacina contempla o maior grupo afetado pela doença no estado, com 16 dos 23 casos confirmados. O desmatamento da floresta amazônica é o menor valor registrado desde 2016, início da série histórica. Com queda de 36,87%, o Instituto Nacional de Pesquisas Especiais, INPE, afirma que é possível alcançar a marca de desmatamento zero na região.
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5: Música, cultura, informação e dicas de lazer, tudo isso você encontra aqui no Chat MPB. O programa está de volta com o seu Jorge.

0: com Jorge Benjor, País Tropical, composição dele. Antes, com o Seu Jorge, ouvimos Burguesinha, dele, Pretinho da Serrinha e Gabriel Moura.
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0: Na Rádio Cultura Brasil, no momento 29 graus aqui na Água Branca. Em São Paulo, 2 horas e 39 minutos.
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0: A partir de agora, as informações do trânsito na capital paulista e nas principais rodovias do estado com a Mariana Usni. Bem-vinda de volta, Mariana.
2: Boa tarde, Gabi. Boa tarde, ouvintes. No momento, temos 474 quilômetros de congestionamento na capital paulista, com destaque para as regiões sul e leste, com 133 e 137 quilômetros de lentidão. Entre as principais estradas paulistas, a rodovia Imigrantes está com tráfego lento do quilômetro 61 ao 46, sentido São Paulo, por excesso de veículos. A rodovia Anchieta está com quilômetro 40 ao 55, sentido litoral, interditado por obra na via. E a rodovia Padre Manuel da Nóbrega está com tráfego lento do quilômetro 274 ao 272, por excesso de veículos.
0: Obrigada, Mari. Seguimos o chat MPB com Nando Reis.

Ouvimos a anunciação de Alceu Valença, de sua autoria. Antes, com Nando Reis, All Star, composta por ele. Neste fim de semana, São Paulo recebe o Kenco Festival, um evento que reúne música, cultura pop, tecnologia e experiências imersivas para quem busca um entretenimento além dos palcos. Com espaços interativos, atividades voltadas para o universo gamer, geek e criativo, o festival convida o público a explorar experiências, participar de desafios e viver momentos de diversão em um ambiente pensado para estimular a interação entre os participantes. O Kenco Festival acontece neste sábado e domingo, dias 8 e 9 de agosto, das 10 da manhã até as 8 da noite, no campus da Universidade São Judas Tadeu. Os ingressos custam entre R$ 88,00 a inteira e R$ 44,00 a meia entrada e podem ser adquiridos pela plataforma Shotgun. Você ouve agora Lenine.

0: Você ouve agora... Você ouviu com Lenine, dele, já que sou brasileiro.
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0: Para encerrar o programa, Tim Maia.
2: Não, para!

Estamos encerrando com Tim Maia, Acendo o Farol, composição dele. 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

0: Chegamos ao fim do Chat MPB, uma parceria de conteúdo da Rádio Cultura Brasil com a Universidade Presbiteriana Mackenzie. Eu sou a Gabriela Santos e comigo na produção e no estúdio estiveram João Sgrotti e Amanda Rocha. Os trabalhos técnicos foram de Mariana Usni, a sonoplastia de Doni Paruti, a revisão de roteiro de Marcelo Dias e a coordenação acadêmica do professor Fábio Cardoso e do professor Daniel de Tomás. Na supervisão esteve Inês Medaglia e o apoio técnico foi de Altair Borges. Muito obrigada por ficar esta tarde aqui com a gente na Rádio Cultura Brasil. Agora a programação segue com Alexandre Ingrevalo e o programa Estúdio 77. E fica o convite, amanhã o Chat MPB apresenta uma entrevista com a atriz, diretora e produtora Aline Borsô. Um bom final de sábado para você e até a próxima.
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3: Olá, muito boa tarde para você ligado aqui na Rádio Cultura Brasil. Eu sou o Alexandre Ingrevalo e está começando o nosso Estúdio 77. Bem-vindos, fique com a gente.

Na Rádio Cultura Brasil, ouvimos Adriana Calcanhoto, música e letra da própria Adriana cantada. E antes eu abri esse bloco com Maria Bethânia e Chico Chico juntos, composição de Sérgio Sampaio, Em Nome de Deus.

0: Lulu Santos, de Michel e Gilson Mendonça, o descobridor dos sete mares. Abrindo esse bloco aqui pela Cultura Céu, dela e Hervé Salters, Varanda Suspensa.
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Ouvimos Nem Mato Grosso, parceria de Rita Lee e Beto Lee, Vira-Lata de Raça. E antes eu abri esse bloco aqui pela Rádio Cultura Brasil com a própria Rita Lee, dela, Eu e Meu Gato.

0: Tulipa Ruiz, dela e Gustavo Ruiz Prumo, antes a banda 5 a Seco, composição do Vinícius Calderone, Vou Mandar Pastar.
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Aqui na Rádio Cultura Brasil, ouvimos Gilberto Gil na música de Caetano Veloso, Desde que o Samba é Samba. E eu abri esse bloco com o Caetano Veloso em uma música de Gilberto Gil, Preciso Aprender a Só Ser.

0: Ouvimos Nana Caymmi e Dori Caymmi juntos, parceria de Tom Jobim e Dolores Duran, Estrada do Sol. Antes, uma parceria de Tom Jobim com Vinícius de Moraes, Amor em Paz, gravação de Paula Morelenbaum, Jacques Morelenbaum, violoncelo, Ryuichi Sakamoto, piano, Paulo Jobim, violão e Zeca Assunção, contrabaixo. Ainda nesse bloco, Tony Garrido, música de Caetano Veloso, Sou Você.
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Gal Costa, música de Pere Voyer. E antes aqui pela Rádio Cultura Brasil, Roberta Sá, música de Geraldo Pereira, Falsa Baiana.

0: Samuca e a Selva, música do Samuel Samuca e dos integrantes do Samuca e a Selva. Vem! Vamos a um rápido intervalo. Estúdio 77 volta daqui a pouco.
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2: 16 horas. 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
5: Eu sou Alexandre Ingrevalo e esse é o Estúdio 77, de volta aqui pela Rádio Cultura Brasil. Fique com a gente.

Eduardo Dussek, dele mesmo, Nostradamus. E eu abri esse bloco aqui pela Rádio Cultura Brasil com o Premier, Grupo Premier editando Breck, música do Van de Doratiotto, Garota de Copacabana.

0: Capital Inicial, música de Flávio Lemos, Felemos, Renato Russo e André Pretórios. Música urbana, antes a banda Jovem Dionísio, tema dos integrantes do grupo Acorda Pedrinho. E eu abri esse bloco com Skank, de Samuel Rosa e César Maurício, Noites de um Verão Qualquer.
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0: Trio Gato com Fome, na composição de Alcebíades Nogueira, Não Manche o Meu Panamá. Antes, Antônia Adnet e Pedro Miranda, composição de Denis Brean, Baiana no Arlen. E abrindo bloco aqui pela cultura, Martinália, composição de Caetano Veloso, Tempo de Estio.
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Los Hermanos, de Marcelo Camelo, De Onde Vem a Calma, antes aqui pela Rádio Cultura Brasil, Danny Black, música dele mesmo, A Vida é Cheia Dessas Coisas. Ainda nesse bloco, outra composição do Marcelo Camelo, só que na voz da cantora Maria Rita, Veja Bem, Meu Bem.

Os Paralamas do Sucesso, música de Herbert Viana, Me Liga Antes, aqui pela Rádio Cultura Brasil, Silva, de Marisa Monte, Arnaldo Antunes, Não Vá Embora. Também nesse bloco eu trouxe o Rodrigo Alarcon, dele mesmo, Frágil Coração.

0: Cidade Negra, versão de Tony Garrido, Lazão da Gama e Bino Farias, Firmamento. E assim encerramos o Estúdio 77 de hoje, a trilha sonora da sua tarde aqui na Rádio Cultura Brasil. Eu sou o Alexandre Ingrevalo e agradeço pela sua companhia. Até a próxima.
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10: 17 horas.
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0: Olá, ouvinte, aqui é a Teca Lima e hoje no Discoteca vamos passear por um universo de ritmos de Carlinhos Brown.
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0: Ele nasceu em Salvador em 1962 e cresceu no bairro do Candeal Pequeno. As primeiras influências vinham da cultura popular e a musicalidade da sua cidade sonora. Brown começou pela percussão. Com o mestre Pintado do Bongô, ele aprendeu ritmos como samba, pagode, rumba e salsa, de forma oral, mas também corporal. E desde esse início, o seu som é produzido a partir dos objetos do dia a dia.

Antes da carreira solo, Carlinhos Brown tocou com artistas como Luiz Caldas, Djavan, João Bosco. E a primeira música de sucesso foi Visão de Ciclope, gravada por Luiz Caldas, em 1984. Nessa mesma década de 80, Brown tocou na banda de Caetano Veloso, que gravou a sua composição Meia Lua Inteira no álbum Estrangeiro e que a gente vai ouvir agora, abrindo a discoteca. O próprio Carlinhos Brown toca a percussão.

0: Com Paralamas do Sucesso e Djavan, nós ouvimos a parceria de Herbert Viana e Carlinhos Brown, Uma Brasileira. E antes, só do Brown, com o Caetano Veloso, Meia Lua Inteira.
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Nos anos 90, Carlinhos Brown fundou o Timbalada, um grupo formado por jovens percussionistas do Candeal e tocadores de timbal. Ele estreou como vocalista no álbum Brasileiro, de Sérgio Mendes, em 1992. Além de cantar, Brown assina 6 músicas desse disco, que acabou vencendo o prêmio Grammy de melhor álbum de World Music.

Em 1996, Carlinhos Brown lançou seu primeiro solo, o Alfa Gama Batizado, com destaque para a música A Namorada, que tornou o cantor conhecido nacionalmente. É um ótimo álbum, muito diverso em termos de estilos e que resgata elementos da cultura africana nas suas letras. Tem referências ao candomblé e aos orixás. Desse trabalho eu separei Covered Sense.

0: Ouvimos com a Maria Bethânia, de Carlinhos Brown e Arnaldo Antunes, Lua Vermelha. E antes, só do Brown, com a Jussara Silveira e o Luiz Brasil, Argila, e com o próprio Brown, Covered Sands.
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0: Hoje a música de Carlinhos Brown em destaque aqui no Discoteca. O compositor, como sabemos, tem atuação decisiva no Carnaval Baiano. Ele é responsável por inúmeros sucessos de Daniela Mercury, Margarete Menezes e Ivete Sangalo, mas já foi registrado por muitas outras vozes.

0: com Adriana Calcanhoto, Fran e Ubuntu, Vumbora Mar, que é de Carlinhos Brown e Alan Tavares. E antes, só do Brown, com a Simone Garoa.
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Carlinhos Brown formou os Tribalistas junto com Marisa Monte e Arnaldo Antunes em 2002. Um sucesso absoluto no seu lançamento. E 15 anos depois, o trio lançaria o segundo volume. Sem falar nas parcerias dos três que ganharam tantas vozes.

0: Com a Cássia Eller, a gente ouviu ECT, que é de Carlinhos Brown, Marisa Monte e Nando Reis. Antes de Brown e Arnaldo Antunes, o que você quer saber de verdade com o Arnaldo? Ouvimos também com a Marisa Monte, Maria de Verdade, essa é só do Carlinhos Brown, e abrindo este bloco, Já Sei Namorar, grande sucesso dos Tribalistas. De Carlinhos Brown, Arnaldo Antunes e Marisa Monte.
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Carlinhos Brown lançou perto de uma dezena de ótimos álbuns autorais. Omelette Man, de 1998, Bahia do Mundo, de 2001, são alguns deles. Depois de atrair a atenção da Espanha com seus trabalhos e projetos sociais, Brown lançou Carlinhos Brown é Carlito Marrom, cantando em espanhol em 2003. E eu separei deste álbum Cumbia Moura.

0: Acabamos de ouvir com Márcia Castro e Daniela Mercury, de Brown e André Lima, As Paulinas dos Jardins. Antes com a Josiara Halé e com o próprio Carlinhos Brown, Cumbia Moura.
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0: Hoje a música e o ritmo de Carlinhos Brown em destaque. Ele que tem esse estilo único, uma estética musical e visual muito marcante, que mistura elementos indígenas, africanos e urbanos. Paralelamente ao trabalho na música, Carlinhos tem uma forte atuação social. Entre outros projetos estão o Lactomia, para crianças em situação de vulnerabilidade social que produzem os seus próprios instrumentos de material reciclado, a Pracatum, que é uma escola de música gratuita para jovens, o Bolacha Maria, que é um grupo feminino de percussão, e o Museu do Ritmo e o Candial Ghetto Square, que são espaços culturais em Salvador. Música.

O trabalho de Carlinhos Brown se destaca pela versatilidade, pelo diálogo com diferentes ritmos e culturas e pela capacidade de unir performance, música e transformação social.

0: Semana que vem a obra de mais um compositor ou compositora da nossa música aqui no Discoteca. Muito obrigada pela sua audiência, um beijo e até lá.
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1: 18:00.
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5: Olá, tá começando mais um Reserva Musical aqui pela sua Rádio Cultura Brasil. Nós sempre nos unimos e durante uma hora eu trago a você grandes sucessos da nossa música popular brasileira. Há canções que fazem mais do que embalar o tempo. Elas contam histórias, preservam memórias e revelam um pouco de quem somos. E em poucos versos, são capazes de nos levar da cidade ao sertão, dos trilhos de um trem às ruas de um bairro, das lembranças da infância aos encontros da vida adulta. O Reserva Musical de hoje reúne compositores e intérpretes que ajudaram a construir essa trilha sonora do Brasil. São músicas que atravessam gerações, retratam o cotidiano, falam de sonhos, desafios, afetos e da beleza que existe nas mais diferentes paisagens do nosso país. A nossa viagem começa com uma canção que atravessa gerações e conserva o encanto da infância. Escrita por Chico Buarque e eternizada na voz de Nara Leão, com a participação de Sivuca, João e Maria nos lembra que a imaginação é um dos lugares mais bonitos onde podemos voltar. Vamos nessa?

Legião Urbana aqui no Reserva, do Renato Russo, Faroeste Caboclo. Teve também de Chico Buarque com Sivuca, na interpretação do Chico com a Nara Leão, João e Maria. Tem mais sucesso aqui com você, Elis Regina.

Sai Guarabira na Cultura Brasil, deles Sobradinho. Teve ainda com Renato Teixeira, composição própria, Romaria, e o Bêbado e a Equilibrista, de João Bosco e Aldir Blanc, na voz de Elis Regina. Depois de passearmos por diferentes paisagens do Brasil, chegamos a uma canção que dá voz a milhões de brasileiros. Em Cidadão, Zé Geraldo transforma em música a realidade de quem ajuda a construir prédios, cidades e sonhos, mas muitas vezes permanece invisível. Uma composição emocionante que convida à reflexão sobre dignidade, reconhecimento e justiça social.

Adoniran Barbosa no reserva, dele um samba no bexiga. Teve uma outra do Adoniran que a gente tocou com Demônios da Garoa, Trem das Onze. E abriu este bloco Zé Geraldo, do Lúcio Barbosa, ele cantou Cidadão. Vamos seguir com Sampa, aqui no Reserva Musical.

Gilberto Gil, dele Dominguinhos, Lamento Sertanejo. Tocamos ainda com Caetano Veloso, dele Sampa. Agora, Milton Nascimento.

0: Clara Nunes, fechando o nosso Reserva de hoje, de Sivuca e Glorinha Gadelha. Ela cantou Feira de Mangaio. Teve ainda com Paulinho da Viola, de Francis Raim e Chico Buarque, Meu Caro Amigo. E Milton Nascimento abriu este último bloco, dele com Fernando Brant, Ponta de Areia. E assim concluímos mais um Reserva Musical, agradecendo sempre pela sua companhia. Este programa tem os trabalhos de edição do Carlos Lima, apoio de produção de Giovana Chaves. Eu, Gilson Monteiro, agradeço pela companhia, deixo aqui o desejo forte de paz e bem sempre. Forte abraço e até mais!
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0: 19 horas.
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12: Olá, eu sou Patrícia Palumbo, esse é o Vozes do Brasil, estamos no ar há 28 anos e agora aqui nessa sintonia chamada Rádio Cultura Brasil. Toda sexta às 5 da tarde, todo sábado às 7 da noite, pelo Cultura UOL e também pelo Cultura Play. Você ouve na FM 77.9 e nos canais digitais. E eu tenho agora o prazer, a honra, a alegria de receber aqui no Vozes, para conversar com a gente sobre o seu novo trabalho, a cantora compositora, e queridíssima Lucina, bem-vinda, minha querida.
13: Ei, querida, um prazer imenso estar aqui, você
12: muito
13: sabe.
12: Muito bom, muito bom. Ontem tivemos uma noite muito especial aqui em São Paulo. A gente ouviu junto o disco novo e com uma plateia incrível. Assim, ao meu lado estava Zélia Duncan, do outro lado estava Dante Ozzetti, Luiz Tati, Na Ozzetti logo ali, numa casa que a Regina Machado, grande cantora, compositora e professora, abriu para receber esse disco lindo que você fez em parceria com o poeta Arruda, que também é uma coisa, né, Lucina? Eu sou muito fã desse rapaz.
13: É, eu sou muito fã também desse rapaz. A sintonia que existiu, que aconteceu com a música e as pessoas, foi de uma alegria, foi de uma harmonia. Foi um... como se estivesse levantando uma nave.
12: Isso.
13: Né?
12: Sim.
13: Acho que a nave fez assim...
12: Foi muito
13: então,
12: especial.
13: Então, a gente, quando faz um trabalho, né? Você sabe, cada trabalho tem uma natureza, né?
12: Uhum.
13: Tem a sua peculiaridade, tem a sua cor, o seu ambiente. E eu parti... eu achei que esse ambiente do disco, ele era um ambiente de frequências muito, muito... cheias de silêncio e dando muito espaço dentro das emoções. E aí você constata que isso acontece.
12: Sim.
13: De verdade. através de pessoas tão sensíveis. Nossa, foi demais, foi Patrícia. Lindo. Ainda foi mais lindo. Você também, que você é uma dessas pessoas que, é claro, a gente tem pessoas que a gente nutre no respeito, né? Porque tantos anos que você mexe com música, conhece tanta coisa. Então, uma opinião como a sua e como a daquelas pessoas todas, sim, é uma opinião assim que diz para mim, ó, é isso aí que você pensou, é isso aí que você conseguiu.
12: Confirma, né, Lucy?
13: Confirma.
12: Confirma. É. E quando você estava falando aqui dessa coisa do registro, né, dessa sensação que você imaginou o trabalho teria, foi exatamente o que aconteceu ali, né? Quando o disco acabou, a sensação é que tinha mesmo uma fenda, tinha se aberto ali naquele momento, e a gente estava num momento mesmo de contemplação e silêncio e de grande valor poético.
13: Sim.
12: Né? Porque a maneira como vocês musicaram, né, aquelas palavras, e a maneira como você se apoderou dessas palavras, né?
13: Sim.
12: Foi realmente uma coisa... A Zélia disse uma coisa muito legal também, que parecia um trabalho camerístico.
13: Sei.
12: Né? Porque é isso. Explicando aqui, você que está me ouvindo e está acostumado a ouvir música popular apenas, ou enfim, um trabalho de câmara é um trabalho que reúne poucos instrumentistas em torno de uma obra chamada clássica ou erudita, né?
13: Sim.
12: E por isso camerístico. E nesse caso, com esse trabalho que você fez, isso vem para a canção popular, que é onde mora o encontro mais incrível entre poesia e música, né?
13: Exatamente, exatamente. Entendo essa opinião da Zélia.
12: É,
13: porque, na verdade, foram utilizados muitos instrumentos, mas cada instrumento praticamente eu, o violão e o instrumento, uhum, né? Então é uma coisa que ficou camerística, uhum, mesmo. Você escuta grande,
12: exato,
13: e tem poucos elementos.
12: Exatamente.
13: Agora, também elementos muito precisos, porque o Arruda, ele é um poeta extraordinário.
12: Muito preciso, né?
13: Também. Muito, muito sintético.
12: Isso.
13: Né? A poesia de Arruda, que é paulistana, né, tem essa coisa sintética de São Paulo.
12: Tem.
13: E, ao mesmo tempo, ele tem uma vivência no mato. Ele andou morando pelo mato um tempo, então acabou misturando essa coisa. É como se São Paulo tivesse brotado um monte de árvores de repente. E ele estava ali no meio e a poesia saiu. Tem um verde na poesia dele também, sabe?
12: O que também é muito próximo da sua própria composição, né?
13: Com certeza. É.
12: Muito bom. Bom, estamos falando muito aqui, vocês não estão ouvindo ainda, então não estão entendendo muito a nossa viagem. Então vamos começar com Um Dia Fora do Tempo.
13: Isso. Um Dia Fora do Tempo, ela tem a presença impressionantemente bela dos violoncelos de Luiz Coimbra.
12: Maravilhoso.
13: Ela é uma música, assim, fui de férias, sabe?

0: E, Lucina, a gravação do disco, né, como a gente estava ouvindo ontem, teve um detalhe muito interessante a respeito da sua voz.
1: Sim.
0: Que foi gravada num equipamento analógico antigo.
1: Exatamente. A minha voz está soando como anos 70.
0: Que genial.
1: É. Uhum. Sabe? E a minha voz, ela fica numa presença muito forte. Parece que você está me escutando na tua sala, com o músico tocando ao lado.
0: É.
1: Então, tem essa ambiência dessa voz, ela é muito sincera. É a sua voz de verdade. Não é a voz que já passou por muitas coisas que o analógico traz. Ele traz coisas boas, mas ele também tem um brilho a mais.
0: É, exato.
1: Sabe?
0: Exato.
1: Que essa sonoridade não tem. Ela tem uma coisa cheia, sabe? Presente.
0: É, presente. A sensação é exatamente essa.
1: Exatamente.
0: Muito bom. Bora ouvir mais uma. A canção se chama A Lua Lembra.
1: Eu estava na casa de Zélia e encontrei o Christian Oyens, que é o grande parceiro de Zélia, né? De todos aqueles grandes sucessos.
0: O que ele tocou, Lucina, nessa faixa?
1: Tudo.
0: Tudo.
1: Tudo. Ele tocou guitarra, ele tocou bateria digital, ele tocou baixo, tudo. Tudo, tudo que você puder imaginar que tem na música. Efeitos também, tem uns efeitos muito gostosos, assim, aquela guitarrinha havaiana que faz um...
0: Sim.
1: Você parece que você fica, né, Honolulu.
0: Muito bom.

0: O disco novo de Lucina se chama Bicho Pedra Gente, é uma parceria com a Arruda, poeta incrível, que tem uma presença grande já na música brasileira. E está com você já faz muito tempo. Ontem a gente estava ouvindo lá, na conversa pós-audição do disco, que esses poemas estão com você há um tempão, né?
1: Não
0: Não
1: todos,
0: todos,
1: não
0: mas a
1: todos.
0: presença do Arruda na sua vida enquanto poeta e parceiro já tem um tempinho.
1: Já tem um tempinho, já vai fazer, acredito que mais ou menos uns 15 anos que a
0: Olha
1: gente se
0: só.
1: conhece, só que a gente demorou um pouco para começar a compor, né?
0: Mais uma canção aqui, vamos ouvir Nossas Mãos Conversam.
1: É, nossas mãos conversam. Ainda que eu não saiba rezar, as nossas mãos conversam.

0: pressões sobre a vida de uma forma geral. Ele tem um olhar muito profundo sobre a situação, até mesmo a situação social mesmo do mundo, sabe? Uhum. É muito mundo, é uma impressão sobre o mundo muito forte.
1: E é uma palavra que você pode usar para muita coisa, inclusive para tessituras musicais, né?
0: Exatamente, tessituras musicais
1: e outras
0: tessituras de bordados, claro. de elementos, né? Uhum. Então é isso.

0: Posso te falar só
1: Lógico
0: uma coisinha?
1: Que sim.
0: A música anterior, Nossas Mãos Conversam, eu tenho a presença do Valtinho Vilaça.
1: Ah, maravilhoso.
0: Com as guitarras,
1: claro.
0: Tá? E nessa música agora, Tessituras, eu tenho o Adriano Souza fazendo teclado e o Bruno Aguilar fazendo baixo. Além do meu violão, né?
1: Uhum. Mas o seu violão tá em todas as faixas, não, né?
0: Ele só não está em duas faixas. Uhum. Ou melhor, três, porque uma eu toco viola caipira.
1: Ah, que delícia.
0: É.
1: E quando você fala que você foi pegando a música, né? Estava ouvindo isso agora, essa descrição do teu trabalho ao receber o tema, ao receber a letra, né? Que você vai abrindo de um jeito ou de outro, a partir do que ele te entrega. E aí, numa faixa, o arranjo foi do Luiz Coimbra, numa outra, o arranjo de outra pessoa. Mas, na verdade, você concebe musicalmente o disco todo.
0: Sim, sim. Ele é todo pensado. Eu pensei muito.
1: Uhum.
0: Eu trabalhei muito ali, assim, pensando, sim, criando esses espaços todos, colocando camadas que não existiam.
1: Uhum.
0: Em termos de composição, camadas que eu digo musicais, melodias,
1: sim,
0: e harmonias e harmônicas, né? E essa escolha das pessoas para tocar,
1: uhum,
0: são amigos todos muito, muito, sim, chegados, né? Agora, isso aí tem mesmo a personalidade profunda da Patrícia,
1: uhum,
0: onde ela antenou. Ela falou, olha, mas isso aqui tem que ser o Walter,
1: ah, que legal,
0: Vilaça, sabe? Assim como agora o Adriano não poderia, nessa música que a gente acabou de escutar, uhum, Tessituras, não poderia fazer um piano comum. Tinha que ser mesmo simplesmente um teclado, por conta do que se está dizendo.
1: Certo.
0: Né?
1: Uhum.
0: E o Bruno Aguilar, que é um hiper super baixista, ele na verdade está fazendo o papel de baixo.
1: Claro.
0: Né? Fazendo aquela função do baixo, ainda ele não aparece tanto,
1: tá,
0: mas é fundamental para que a coisa aconteça, né?
1: Uhum.
0: Porque aquela minha harmonia é um inferno.
1: É maravilhoso. É muito, na verdade, é interessante você puxar isso, a sua harmonia ao inferno, porque a gente tem dentro do seu trabalho, a gente percebe isso desde os primeiros discos, né?
0: Uhum.
1: Tem muito assunto, né, Lucina? Tem muito detalhe, tem muitas tessituras,
0: sim,
1: tem muitas...
0: Exatamente.
1: Né, muitos silêncios e muitos... Quando eu falo muita coisa, o silêncio faz parte desse...
0: Completamente, sempre.
1: Né? Sempre, sempre, sempre fez. Nunca foi um som barulhento, nunca foi um som além da conta, no sentido que mesmo que fosse uma balada animada, uma coisa assim, uhum, tem uma...

0: uma coisa do feminino, tem uma coisa da delicadeza e da brasilidade. Você acabou de dizer que tocou viola,
1: Sim.
0: né? Que está muito presente sempre no seu trabalho e nesse também está, ainda que com esse acento camerístico, como disse nossa amiga Zélia, né? E é muito interessante isso, porque a sofisticação no simples,
1: É.
0: né?
1: Não, você matou a pau, é isso aí.
0: É gostoso de
1: É isso
0: ouvir.
1: mesmo.
0: E ao mesmo tempo é tranquilo de
1: Porque
0: ouvir.
1: o que é a coisa mais importante é a coisa pode ser a mais complicada possível, mas ela tem que soar de uma maneira que a pessoa entenda.
0: Isso.
1: Então, isso para mim é muito importante.
0: É.
1: Mesmo,
0: Muito
1: sabe?
0: bom, muito bom. A próxima faixa é onde?
1: Tum, tchá, tchá. É uma bateria muito, muito, muito completamente digital, né? Com Sandro Moreno. E fez uma coisa linda. E o Jorge Matias, que é um baixista que tocou comigo muitos anos, ele de Niterói. E ele fez um solo extraordinário. O baixo dele, ele ganha um outro patamar, né? Ele conversa, o meu violão fica sendo uma base, como se a gente tivesse trocado de
0: Papel.
1: lugar, né? E quem sola realmente, quem fala, é o baixo, né? É muito bonito. E eu gosto mais dessa música porque ela gira. Quando você tiver com o poema na mão, você vai ver que ela vai, vai, vai, vai, vai. E quando ela volta em outro
0: O que
1: lugar.
0: você está dizendo é que a gente escuta lendo a letra, prestando atenção na letra.
1: Presta atenção na letra,
0: Isso,
1: porque
0: gosto
1: tá, ela vai
0: disso.
1: rodar. E quando ela vai chegar num outro lugar da harmonia.
0: Perfeito. Esse é um bordão desse programa. Preste atenção na letra.
1: Opa,
0: É,
1: é nóis.
0: muito bom.

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1: Próxima faixa, O Que Fazemos Se Não?
2: Essa música, ela tem de novo o meu querido Luiz Coimbra, que fez uma tessitura comigo, assim, inacreditável. Ela é mântrica. O que eu faço é absolutamente mântrico. É uma harmonia que vai se repetindo. E ali é onde o Arruda fala da tristeza do mundo. Da tristeza do ser humano. Sabe aquela coisa que a gente tem tristinha lá dentro?
1: Uma melancolia.
2: Ah, essa melancolia é o que fazemos se não. O que fazemos se não.
1: Bonito como ele pode ser na concisão tão poderoso, né?
2: É, e aí nesse caso ele se estende mais.
1: Uhum.
2: Ele se estende mais e vai indo. A música vai rodando. É como se fosse escrevendo essa letra dentro da gente. Uhum. Eu tenho essa sensação. Ela vai... As camadas dela vão ocupando um lugar, sabe? Uhum. Eu conversei muito com o Tati ontem.
1: Oh.
2: Ele falou sobre essa música. Ele falou, nossa... fiquei impressionado porque aquilo... Comecei a ouvir aquela letra e ela ia e o violoncelo ia fazendo uma trança com você. É isso aí. Para mim, ela tem essa... Ele pega essa tristeza.
1: Que lindo.
2: Sabe? A coisa que a gente não é capaz de fazer, sabe? Quando a gente fica naquela impotência.
1: Uhum.
2: É muito forte. Para mim, é forte pra caramba.

0: Lucina, aqui no Vozes do Brasil, a gente está ouvindo o disco Bicho, Pedra, Gente, que é justamente a faixa que vamos ouvir agora, sobre a qual vamos falar agora, que é o nome do disco.
1: Bicho, Pedra, Gente é onde eu não toco violão, é onde o Adriano Souza está comigo num piano deslumbrante.
0: Bacana.
1: E é uma música que realmente fala, o Bicho, Pedra, Gente é uma consideração que está ali dentro, na verdade, porque diz, foi um arrebatamento e tanto.
0: Ah, é linda essa frase.
1: É lindo, uhum. É lindo.

0: Lucina no Vozes do Brasil, Bicho, Pedra, Gente é o nome do disco e agora a gente ouve A Riachos. Eu adoro já o nome.
1: Ah, eu também.
0: Né?
1: Eu também.
0: A Riachos.
1: A Riachos.
0: Fala você
1: imensos,
0: aí que tá ouvindo a gente
1: todo
0: também.
1: Todo dia morrendo, todo dia nascendo nas rachaduras do tempo.
0: Olha lá.
1: E eu peguei o meu querido amigo, né, Nando Duarte, que é um violão de sete, assim, extraordinário. Ele tá morando lá nos Estados Unidos, liguei pra Patrícia, tem que ser o Nando, tem que ser o Nando. Eu falei, menina, esse violão é muito difícil, porque eu ia tocar o violão, mas falei, Nando, não vou tocar.
0: Claro.
1: Pelo amor de Deus. Ensaiei, ensaiei para mandar para ele.
0: Ah,
1: não podia, eu
0: não
1: podia passar vergonha.
0: Papelão, de jeito nenhum.
1: De jeito nenhum. Aí mandei para ele, mandou assim, nossa, vocês estão tocando tão bem.
0: Oba, que bom.
1: Aí eu falei, ah, muito obrigada.
0: Que delícia.
1: E ele fez um arranjo maravilhoso. Ele pegou a música e com um ar super ibérico, né? Tocou alguns, dois violões, um violão de sete e um violão mais agudo. E fez um trabalho deslumbrante.
0: Ah, que coisa linda.
1: É isso.
0: Muito bom.

0: Próxima faixa, outro dia, outra noite.
1: Essa é que eu toco viola caipira.
0: Oh, que delícia.
1: É uma viola caipira e um clarone.
0: Da Joana Queiroz.
1: É
0: quando...
1: Joana Queiroz é incrível, a força dessa mulher, né? Uhum. E também a melodista que ela é.
0: Sim.
1: Sabe?
0: Sim, o trabalho dela de composição também é maravilhoso. É. A Joana é um sucesso.
1: Nossa, é um sucesso. É. E ela conversou... E é curioso, porque a viola caipira, gente, ela tá tocando um blues. Ficou muito bonito. É uma música forte.
0: Uhum.
1: É uma música que vai assim... Essa fala de emoção mesmo. Vai lá dentro do sentimento
0: muito
1: da
0: bem.
1: Gente.

0: Lucina, você falando aqui da viola, do violão de sete, do violão, a sua onda são as cordas, a sua onda são as violas e a percussão também.
1: E a percussão também, é.
0: Aqui nesse disco foram só as cordas.
1: Só as cordas.
0: Agora, é essa sua erudição, por assim dizer, né? Na maneira de compor, de trabalhar uma canção, de trabalhar um tema musical, na maneira como você abre... Como você pensa, isso foi de educação formal ou você foi aprendendo com o decorrer do tempo e da vida? Hoje você ensina que eu sei, né?
1: É verdade. Primeiro, eu fui completamente autodidata.
0: Uhum.
1: Só que eu sou uma pessoa de uma geração que eu tive muita sorte. Quando eu era garotona, que eu comecei a tocar violão e tal, eu morava no Rio de Janeiro. E eu fui daquelas que esteve na casa de Tom Jobim.
0: Ah.
1: Minha primeira parceira foi a Joyce. Então, a escola de harmonia que eu tive não foi uma escola formal, mas era a escola do dia a dia. A gente se encontrava na casa da Joyce toda semana.
0: Que delícia!
1: E ali todo mundo cantava a noite inteira. Mas quem estava lá? A galera. Toninho Horta, Nana Caymmi, o Danilo Caymmi, Momento 4, Zé Rodrigues, Luiz Carlos Sá e Milton Nascimento, que tinha acabado de chegar de Minas,
0: uhum,
1: com o Novelli, que também ficava lá. Então era aquela galera cantando, todo mundo cantando a noite inteira, sabendo já uns as músicas dos outros,
0: claro,
1: né? Ou tinha outro encontro também, que era na casa do Elcio Milito, que
0: grande
1: foi do
0: Elcio
1: Tamba
0: Milito.
1: Tribo.
0: Uhum.
1: Também tinha um outro grupo que a gente se encontrava semanalmente. Então eu ia, eu estava nesses grupos.
0: Estava numa faculdade sensacional.
1: Menina, estava na faculdade melhor do mundo.
0: Exatamente.
1: E aí, quando eu fiz parte do grupo Manifesto, lá, que eu cantei, nós ganhamos o festival, quando eu comecei a cantar mesmo, uhum, nós tivemos aula com Oscar Castro Neves.
0: Apenas.
1: Aula de vocal.
0: Olha só.
1: E um dia nós resolvemos estudar, eu e a Luli.
0: Luli Lucina.
1: Quando eu estava com a dupla Luli Lucina, a gente chegou à conclusão que era importantíssimo estudar.
0: Uhum.
1: E nós fizemos um curso de 3 anos, que é de escrita musical e arranjo, e história da música.
0: Uhum.
1: Com Burmil Med, que é uma fera nessa... na parte toda de escrita musical e tal, e no maestro, Hélio Senna. Então, com isso, a gente teve alguma coisa formal, mas eu nunca deixei de ser espontânea nas minhas coisas,
0: sim, sabe?
1: Claro que agora eu sei que eu tenho ferramentas, então eu preciso mexer, eu sei como mexer.
0: Isso é maravilhoso.
1: Mas o fluxo meu,
0: uh-huh,
1: é absolutamente orgânico.
0: Sim. Bom, agora parte de tudo e quase nada.
1: Essa música... Quem está tocando comigo é Ney Marques. Chamei Neizinho para fazer aquela guitarra que só ele faz. Umas guitarras assim, dolentes e super desenhadas. É só violão e a guitarra do Ney. E essa música é curiosa, porque eu tinha feito uma guarânia originalmente. E aí eu gravei, fiquei com aquela sensação, cara, tem alguma coisa esquisita e não cabia. Todos os instrumentos que entravam não dava nada certo.
0: Uhum.
1: Eu fui ficando irritada com a música. Eu falava, mas eu gosto tanto dessa música. Sentei, fiz outra. Fiz a mesma música, transformei ela. Ela virou uma música pop, assim. E, porque eu queria muito dizer o que ela diz, né?

0: Sina, para a gente mostrar esse disco todo, bicho, pedra, gente, a próxima faixa é Nem Era Dia Santo.
1: Pois é, de tanto carregar as pedras, meu coração endureceu. Essa é uma delícia. Tem o Valtinho Vilaça também. Uhum. Só fiquei com pena de uma coisa nessa gravação.
0: O quê?
1: Porque quando eu fiz e gravei no meu celular, aquela gravaçãozinha sem vergonha, poxa, o BenTV cantava na hora do solo. Sabe? Eu fazia...
0: Participação especial.
1: Ele... Ah, poxa, não pude levar o passarinho.

0: Próxima faixa, deixa eu ver. A sombra da lua no sol.
1: Ai, eu amo isso. Uma paixão profunda. Acho escandalosamente bela essa poesia. E modéstia à parte, eu acho que essa música é uma das músicas que eu... Olha que eu tenho música, hein? Olha que eu tenho música.
0: Desde quando gravando? Desde quando o primeiro disco?
1: Eu tenho mais de 3 mil músicas.
0: Meu Deus do céu.
1: Juro pra você, não é brincadeirinha,
0: eu não.
1: Eu
0: acredito.
1: Patrícia, essa música o Arruda me mandou, eu tava viajando, tava no hotel, e ele mandou essa letra, ele tava com a Patrícia, e ele acabou de escrever o poema, e ela falou, gente, manda pra ela. Ele falou que eu tenho que ser... E eu fiz na mesma hora.
0: Olha,
1: eu recebi e fiz. E o tema, o Adriano, meu Deus, o Adriano Souza, ele faz uma introdução que é só piano, e depois... Eu entro com violão e voz. É tão perfeita essa conversa. É uma coisa tão bonita. Nos mínimos detalhes a gente conversou.
0: Que delícia.

0: Bom, você que está ouvindo a gente aí, espero que se entusiasme como nós também. Ouvimos o disco quase todo, só falta o Quantos Universos, que é a última faixa, são 13 canções.
1: São 13 canções.
0: Sempre com as palavras de Arruda, os versos do Arruda, e essa elaboração musical toda da Lucina, conforme a gente está contando aqui. Para a gente não deixar Quantos Universos de fora, vamos contar dessa canção também.
1: Tem que contar. Ela fecha o disco, né? É, o que ela diz é uma coisa muito linda mesmo. É um poema pequeno também, não vou nem adiantar mais nada, porque senão o pessoal vai que já faz saber de tudo, que é isso, gente.
0: Exatamente. Por isso hoje a gente está aqui com Lucina mostrando para vocês essa obra linda, essa delícia. Eu acho pouco tempo, sempre, quando a coisa está boa, mas espero que vocês tenham curtido assim como a gente também. Querida, muito obrigada.
1: Ai, ai, nossa, olha, você me fez, porque eu ainda não tinha pensado, sabe, assim, em cada uma, o que, que elas trazem, né?
0: Ah.
1: Então você foi, realmente, está sendo essa pessoa mágica que me fez
0: que
1: pensar
0: bom.
1: De fora.
0: Que delícia.
1: O que foi feito, né,
0: muito
1: com tanto
0: bom.
1: Amor.
0: Prazer
1: obrigada,
0: imenso
1: minha querida.
0: Receber, meu bem.
1: Patrícia.
0: Até breve.
1: É nóis.
0: Muito bom.
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1: 20 horas.
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4: Olá, ouvinte da Rádio Cultura Brasil, aqui é Laura Mayumi, chegando com a programação musical aqui em 77,9 FM. Eu abro essa hora com Júnior Barreto, Coração Preto.

Essa foi a Jussara Marçal com Retalhos de Cetim, música de Benito de Paula. Antes, Júnior Barreto com Coração Preto, música de Nana Carneiro e Beto Viana. E seguimos com música aqui na Rádio Cultura Brasil, agora com Martinália.

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Esse foi Chico Buarque, dele Samba e Amor, antes Martinália cantando duas músicas de Lupicínio Rodrigues, Ela Disse-me Assim e Loucura. Seguimos com música aqui em 77,9 FM, agora com o Seu Jorge e Bide.

Essa foi a Elza Soares com Dor de Cotovelo, de Caetano Veloso. Antes, Seu Jorge e Bid, deles e depois. Na sequência, tem Malu Magalhães.

Som da banda Letúce, essa foi De Mãos Dadas, composição de Letícia Novaes, que hoje é Letrux, e Lucas Vasconcelos. Antes, Malu Magalhães, dela Sambinha Bom. E a gente segue com música por aqui, agora tem Letícia Fialho com Mandacaru.

Você ouviu Belô Veloso com Volte Depressa, música de Paquito, e antes teve Letícia Fialho, dela, Mandacaru. Seguimos com o som dos Paralamas do Sucesso.

Essa foi a Paula Toller com A Noite Sonhei Contigo, uma versão dela para a música do Kevin Johansen. Antes, Os Paralamas do Sucesso, Tendo a Lua, de Herbert Viana e Tetê Tilê. Na sequência, tem parceria de Marisa Monte e Jorge Drexler.

Ouvimos Chico César dele Pensar em Você. Antes teve Marisa Monte e Jorge Drexler com Vento Sardo. E é isso aí. Eu sou a Laura Mayumi na apresentação e na seleção musical. Agradeço sua companhia e estou de volta amanhã, no mesmo horário, aqui pela Rádio Cultura Brasil. Até mais.

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0: Sábado, 8 de agosto. O Jornal da Cultura começa agora com os seguintes destaques. Ministro Flávio Dino manda a Polícia Federal investigar emendas PIX após auditoria do Tribunal de Contas da União apontar mais de 55 milhões de reais em prejuízos aos cofres públicos. O Movimento Popular propõe lei para que metade das cadeiras das câmaras municipais, assembleias legislativas e Congresso Nacional sejam reservadas às mulheres. Ajuda internacional a nações em desenvolvimento tem a maior queda da história e preocupa organizações multilaterais e países pobres. Governo de Donald Trump corta quase 60 mil toneladas da cota de importação de açúcar do Brasil. Controle de viajantes entre Itália e Espanha gera tensão diplomática entre os dois países após a crise migratória de Ceuta. Flipelô 2026. Centro Histórico de Salvador vira palco de encontros entre escritores, leitores e artistas em uma celebração da cultura brasileira.
1: Olá, boa noite. Estão comigo neste sábado a jornalista e doutora em ciência da informação, Bianca Santana, e o advogado João Santana, sócio da OBI Capital. Boa noite, sejam bem-vindos.
2: Boa noite.
1: O ministro Flávio Dino, do Supremo Tribunal Federal, determinou que a Polícia Federal investigue indícios de irregularidades nas chamadas emendas PIX. As suspeitas de fraude surgiram durante uma auditoria inédita do Tribunal de Contas da União.
3: A fiscalização do TCU nas chamadas emendas PIX encontrou indícios de superfaturamento, fraudes em licitações,